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2: 9 horas 8 minutos, muito bom dia.
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2: Sejam muito bem-vindos às manhãs da Voz de Reguengos, edição de terça-feira, 2 de junho de 2026.

Esta é a música da sua rádio nesta manhã de terça-feira, 2 de junho, aqui com Anselmo Ralph e esta curtição. Atrás também escutámos os sons de Marisa Liz, acompanhada também de Marinho, a trazer-nos essa garota. Emissão da terça-feira, 2 de junho, com a melhor música até perto das 11 e, claro, os habituais espaços. Aliás, por falar em espaços, hoje vamos ter por cá o Dr. Rui Paixão, em mais uma edição do Psicologicamente Falando. É um espaço para ouvir depois das 10h30 da manhã. Vem falar-nos sobre o Dia Mundial da Criança. Agora o tempo, a previsão do Instituto Português do Mar e da Atmosfera diz-nos que vamos ter uma terça-feira com céu pouco nublado, temporariamente com períodos de maior nebulosidade no Alentejo. Até ao final da manhã, vento fraco a moderado com neblina ou nevoeiro matinal e descida da temperatura máxima. Olhamos precisamente para esses valores. Hoje, Reguengos deverá chegar aos 31 graus, 30 é máxima em Moura, 29 em Évora, Portel, Mourão e Beja, 28 em Redondo e Alandroal, 26 graus é máxima em Porto Alegre. Olhamos já para os títulos dos jornais, na habitual revista de imprensa que está no ar sempre por volta das 9h15. Começamos pelo Público. Espera por consultas do viajante ultrapassa mais de 2 meses. Ainda há a Rábida e a herdade da Comenda em tribunal para provar que é dona de 5 praias. No Médio Oriente, ataques ao Líbano levam Irão a travar negociações. A ação contra a lentidão da justiça parada ano e meio é outro dos destaques desta edição. No Jornal de Notícias, destaque para uma edição especial, 138 anos deste jornal, um país a 2 velocidades, inclinado para o litoral, nos 50 anos do poder local, o Diário de Notícias aponta caminhos para resistir ao esvaziamento progressivo do interior de Portugal, aproximando eleitores e também eleitos. Já no Correio da Manhã, mensagens provam pirataria na TAP, Gonçalo Trinchante sacou 859 mil euros com golpe e presidente inscrito como deputado em part-time, Guiar Branco é destaque no topo da capa deste matutino. Marido traído, matou, português assassinado em Espanha foi vítima de cilada. O protesto da greve geral começa a sentir-se ainda hoje. Carro em contramão na autoestrada provoca choque, 2 feridos na A25. E aqui também Marco Silva deixa Rui Costa à espera. Ainda Dumbia quer ser o Pogba de Alvalade. É também destaque nesta edição. Já no Diário de Notícias, destaque para Marilyn Monroe, 100 anos de solidão e há 3 anos que as entradas na PSP não compensam as saídas. Destaque também no Negócios de hoje para os fundos com a proteção para mudanças fiscais nas rendas. Portugal arrisca furar regras europeias se falhar no PRR. Maria Luís fecha périplo para unir poupanças com a União Europeia dividida. Diretor da IATA critica ANA por não reinvestir lucro nos aeroportos e carros elétricos batem recordes e vendas vão continuar a acelerar. Finalmente olhamos para os desportivos. Na bola, destaque para Rubem Dias. Revela qual o sonho para o Mundial 2026, ganhar um jogo de cada vez e oxalá ganhe muitos. Já no jornal Record, quer jogar a Champions. E Armei seguiu os Leões e abre a porta de Alvalade. Finalmente, no jogo, todas as fichas em Diogo Costa, um dos nomes mais mental no projeto portista para 2026-2027. Fica assim concluída a revista de imprensa desta terça-feira. Uma recordação com Rui Veloso.

Mulheres são a coisa mais bonita do mundo. São o pulso eterno, o início de tudo. E por isso devemos amá-las.

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1: Um dos êxitos de Nuno Ribeiro chama-se Essa Mulher. Caminhamos para as 9:30 da manhã.
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É mais um clássico a passar por cá nesta manhã, os Rádio Macau e o Anzol. Estamos já a 25 minutos às 10, manhã de terça-feira, esta hora 20 graus na cidade de Reguengos de Monsaraz. Como sempre, passamos a olhar pela informação nacional e internacional e começo por dizer-lhe que o estado do tempo em Portugal continental vai mudar a partir de hoje, prevendo-se uma descida das temperaturas até 6 a 7 graus Celsius com vento forte. É uma informação que é avançada nesta manhã pelo Instituto Português do Mar e da Atmosfera. Portugal vai investir até 2030 uma média de 500 milhões de euros por ano em restauro da natureza, tendo identificado necessidades de restauro em todos os setores, para os quais são propostas mais de 400 medidas. O ministro dos Negócios Estrangeiros, Paulo Rangel, inaugurou na sede da ONU, em Nova Iorque, uma exposição da Fundação Oceano Azul, com exemplos concretos de sucessos portugueses em matéria de proteção dos mares e oceanos. 2 mortos, 108 salvamentos e 67 ações de primeiros socorros nas praias portuguesas. É o balanço que a Autoridade Marítima Nacional fez do primeiro mês da época balnear de 2026. Já o secretário-geral do PCP, Paulo Raimundo, apela à adesão à greve geral de amanhã, defendendo que a contestação ao pacote laboral do governo também é uma luta pelos direitos das crianças e das famílias. Lá fora, destaque para os deputados israelitas que aprovaram a primeira versão de um projeto de lei para dissolver o Parlamento, abrindo caminho a eleições antecipadas em setembro ou outubro. E o ministro do Comércio indiano diz que a Índia e os Estados Unidos estão perto de assinar a primeira parte do Acordo de Comércio Livre que tem vindo a negociar há meses. Pelo menos 7 universidades chinesas ligadas ao setor militar procuraram obter acesso aos avançados processadores H200 da NVIDIA, apesar dos controlos norte-americanos à exportação de tecnologia para a China. A informação é avançada nesta manhã também pela agência Bloomberg. E o governo chinês anuncia a atribuição de 99,9 mil milhões de yuan, ou seja, qualquer coisa como 12,2 mil milhões de euros para financiar até este ano subsídios à natalidade, numa tentativa de travar o declínio demográfico e incentivar os nascimentos. Assim vai o País e o Mundo nesta terça-feira, 2 de junho. Já sabe que daqui a pouco voltaremos à informação, mas aí de âmbito regional. Continuação de um bom dia para si, por estar ligado também à nossa antena. Espero que tenha, de facto, uma ótima terça-feira. E voltamos à música, já de seguida. E agora a música que se faz na região com os Baila Maria.

0: que as manhãs também se fazem de boas recordações, os Trovantes e a balada das sete saias. Estamos a 10 minutos das 10, de seguida vamos olhar para a informação que vai estar em desenvolvimento no topo de hora.
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0: 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O Castelo de Monsaraz é um dos 147 patrimónios finalistas do concurso Novas Sete Maravilhas de Portugal. A Liga Portuguesa contra o Cancro, através do Núcleo Regional do Sul, promove, a partir da próxima quinta-feira, uma iniciativa de rastreio de cancro de mama em Reguengos de Monsaraz. Um homem de 76 anos morreu ontem na sequência de um despiste de um motociclo que conduzia no caminho municipal 1087, na zona de Évora, e o município de Mourão formalizou o contrato de empreitada para a ampliação dos espaços do concelho, uma intervenção que representa um investimento de mais 123 mil euros e que será executada através da instalação de estruturas modulares.
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0: 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E voltamos à música com mais uma boa recordação, agora Opos e Life is Life.

0: Assim regressamos aos anos 80 aqui com as Bengals e Manic Monday. Estamos no final da primeira hora de emissão. Quero relembrar que depois das 10 da manhã vamos ter o habitual espaço de efemérides. Iremos também conferir esse espaço de ocorrências registadas nas últimas 24 horas pela Guarda Nacional Republicana. E hoje é dia também de Psicologicamente Falando com o Dr. Rui Paixão. Vem falar-nos sobre o Dia Mundial da Criança. Tempo para brincar é o tema de hoje. É para ouvir depois das 10h25.
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0: Terça-feira, 2 de junho, um dia com céu pouco nublado, temporariamente com alguma nebulosidade no Alentejo até ao final da manhã, vento fraco a moderado com neblina ou nevoeiro matinal e descida da temperatura máxima. Vamos olhar para esses valores. Hoje, a máxima em Reguengos é de 31 graus, 30 em Moura, 29 em Évora, Portel, Mourão e Beja, vão estar 28 em Redondo e Landroal, 26 graus, é a máxima prevista para Porto Alegre.
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0: Mais uma vez, bom dia. Informação às 10 na Voz de Reguengos. O Castelo de Monsaraz é um dos 147 patrimónios finalistas do concurso Novas Sete Maravilhas de Portugal. Após ter sido selecionado por um painel de especialistas entre os ou as 629 candidaturas apresentadas a nível nacional. Na região do Alentejo e Ribatejo estão a concurso 21 patrimónios distribuídos por 7 categorias. O Castelo de Monsaraz integra a categoria Castelos, juntamente com o Castelo de Marvão e a Fortaleza de Elvas, disputando a preferência do público na meia-final regional no dia 20 de junho. Os dois patrimónios mais votados de cada categoria garantem o acesso à final regional. A votação pode ser efetuada através de chamada telefónica para o número 761-207-065 ou através da aplicação TVI Passe, tendo cada participação o custo de 1 euro, acrescido de IVA. Com esta candidatura, o município de Reguengos de Monsaraz pretende reforçar a projeção nacional de Monsaraz, afirmando como um dos mais emblemáticos conjuntos patrimoniais do Alentejo no panorama do património português. Ao mesmo tempo, e sem esquecer a importância da comunidade local, a votação pública constitui uma oportunidade para mobilizar residentes, visitantes e instituições em torno de um património simbólico da identidade e da história do concelho. A Liga Portuguesa contra o Cancro, através do Núcleo Regional do Sul, promove uma iniciativa de rastreio de cancro de mama em Reguengos de Monsaraz. A unidade móvel estará disponível a partir da próxima quinta-feira e até ao dia 8 de junho no Centro de Saúde de Reguengos. O serviço de caráter gratuito funciona de segunda à sexta-feira, no período da manhã, das 9 às 13 horas, e no período da tarde, entre as 14 e as 17h30. Esta ação conta com o apoio do Serviço Nacional de Saúde, da Unidade Local de Saúde do Alentejo Central e do município de Reguengos de Monsaraz. Um homem de 76 anos morreu ontem na sequência de um despiste de um motociclo que conduzia no caminho municipal 1087, perto do bairro dos Canaviais, na zona de Évora. Segundo a GNR e a Proteção Civil, o óbito foi declarado no local pelo médico da viatura médica de emergência e reanimação de Évora. O alerta para o acidente foi dado às 19 horas e 22 minutos. No local estiveram 16 operacionais, apoiados por 7 viaturas, incluindo meios dos bombeiros de Évora, GNR e também INEM. O município de Mourão formalizou o contrato de empreitada para a ampliação dos espaços do concelho, uma intervenção que representa um investimento de 123.823 euros mais 90 cêntimos e que será executada através da instalação de estruturas modulares. O acordo foi celebrado entre a autarquia e a empresa Servirente Limitada, responsável pela realização da obra. De acordo com o município, o projeto prevê recuperação e adaptação da área exterior do edifício, com o objetivo de criar novas zonas de trabalho destinadas aos serviços municipais, bem como espaços sociais para a utilização dos colaboradores. A intervenção responde à necessidade de adequar as instalações às exigências atuais de funcionamento dos serviços e de melhorar as condições de trabalho disponibilizadas pela autarquia. O valor total da empreitada, suportado integralmente pelo município de Mourão, vai permitir reforçar a capacidade funcional dos espaços do concelho, dotando o edifício de soluções modulares que respondem às necessidades identificadas nos serviços municipais. Finalmente, digo-lhe que uma mostra dos genuínos tapetes de arraiolos pelas principais artérias do Centro Histórico da Vila está em destaque no certame O Tapete Está na Rua, que começa amanhã. O evento promovido pelo município decorre até domingo e o programa integra, entre outras atividades, espetáculos musicais, animação de rua, recriação histórica, exposições, mostra e venda de produtos regionais e de artesanato e gastronomia. A mostra de tapetes de arraiolos no Centro Histórico da Vila, com vários exemplares desta tapeçaria local, estendidos nas ruas e praças e também pendurados nas portas, janelas e varandas, constitui o principal destaque do certame, que abre amanhã às 18 horas. O cartaz de espetáculos inclui atuações de Carolina Deslandes amanhã, os 4:30 na quinta-feira, Terras de Raio na sexta-feira, os Atua no sábado e Terzinha Landar no domingo, todos os espetáculos com início às 22 horas na Praça do Município.
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0: Fale-lhe do Mexer Contra o Cancro, uma iniciativa da Liga Portuguesa Contra o Cancro, Núcleo Regional do Sul, no Parque da Cidade, em Reguengos de Monsaraz, já no próximo dia 6 de junho, das 9 às 12h30, com jogos tradicionais inseridos no programa Mexer Contra o Cancro. 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

0: Tivemos a oportunidade de conversar com elas após o lançamento desta canção. Jovem Tarde reúne Adriana Lua com a Catarina Rocha, tema que abriu esta segunda hora das manhãs da Voz de Reguengos. Vão passando 17 minutos às 10. Olhamos agora já para aquilo que ficou registado na história neste dia 2 de junho. Fica a saber que neste mesmo dia, no ano de 1854, era fundado o jornal O Comércio do Porto. É publicado o primeiro número do Jornal de Notícias no Porto, no ano de 1888. Já em 1946 é constituída a República Italiana, os eleitores em referendo recusavam a monarquia. Neste dia, o grupo francês Altice concluía a compra da PT Portugal, à Oi, por 5,7 mil milhões de euros, dos quais 4,9 eram recebidos pela Caixa, e em Caixa, melhor dizendo, pela Oi. Isto acontecia no ano de 2015. Voltando atrás um pouco, e no ano de 2014, o rei Juan Carlos de Espanha anunciava a renúncia ao trono e abria o processo de sucessão.
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0: E agora verificamos também as ocorrências registadas nas últimas 24 horas.
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2: Bom dia, senhores ouvintes. Falo do 2º Sargento Rui Beijinho, da Sala de Situação do Comando Territorial da Guarda Nacional da República na Évora, para vos informar acerca da atividade operacional desenvolvida no dia 1 de junho de 2026. Na área de responsabilidade deste comando ocorreram 10 acidentes de viação, sendo de 6 colisões, 3 despistes e 1 atropelamento, do qual resultaram uma vítima mortal e 2 feridos leves. Ocorreu um acidente de trabalho, do qual resultou um ferido leve. Registaram-se 5 incêndios, todos de natureza agrícola, tendo ardido cerca de 0,80 hectares de pasto. No âmbito da criminalidade foram registradas 12 ocorrências, sendo 5 crimes contra as pessoas, 2 crimes contra o património e 5 crimes contra a vida na sociedade. Foram efetuadas 2 detenções em flagrante delito pelo crime de condução de veículo automóvel em estado de embriaguez. No âmbito de contorno nacional, registramos 58 infrações relativas à legislação rodoviária e 2 infrações relativas à legislação policial. Mantemos as operações direcionadas à fiscalização do comércio e captura, posse e transporte de meixão, à prevenção da floresta e ao controle do mato da madeira do pinheiro, à prevenção e repressão à contrafação, em especial no âmbito da propriedade industrial, também à fiscalização do transporte terrestre e marítimo de animais vivos, uma operação com incidência no policiamento intensivo costeiro, já também em vigor uma operação no âmbito da fiscalização rodoviária, uma operação de sensibilização da problemática dos afogamentos, uma operação com incidência nos imigrantes que regressam ao território nacional e, por fim, iniciou uma operação com incidência nos exames escolares. Por hoje é tudo. A saúde e situação do Comando Territorial de Évora, respeito e efetivo das unidades, desejo a todos vós um ótimo dia.
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0: Informação que nos chega da sala de situação do Comando Territorial de Évora da Guarda Nacional Republicana. Mais um tema musical com Paulo Flores. Daqui a pouco há Psicologicamente Falando.

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2: Pois bem, sejam então muito bem-vindos a mais uma edição do Psicologicamente Falando. Connosco já temos o doutor Rui Paixão, vem acompanhado da doutora Mafalda Deus e da doutora Rita Cavaco. Muito bom dia aos três, sejam bem-vindos.
3: Bom dia.
4: Olá, bom dia.
2: Cá estamos neste nosso espaço já tão habitual, não é?
4: Uhum. E hoje vamos falar sobre um dia que foi muito importante assinalar.
2: Ontem, não é? O Dia Mundial da Criança.
4: Ontem, o Dia da Criança.
2: Sim.
4: A professora Rita vai falar sobre de onde é que surgiu, por onde é que começou esta comemoração ou assinalada esta data, e depois a colega Mafalda vai então introduzir aqui a temática. Eu já falei aqui muitas vezes sobre este tema e durante estes anos todos assinalámos aqui esta data, mas hoje vamos ouvir aqui uma perspectiva mais da psicologia educacional, que é a área de formação da Mafalda, e pronto, vamos aqui conversar um bocadinho sobre a importância do brincar no desenvolvimento das crianças. Passa a palavra.
5: Obrigada. Falar aqui um bocadinho, e era aquilo que nós estávamos a dizer, e o Rui comentou que já esteve muito tempo, ou já falou muitas vezes aqui, do Dia da Criança, mas eu acho que é um tema que nunca se esgota e, portanto, conseguimos sempre, ano após ano, falar do tema e acrescentar sempre algo novo. Eu prometo ser breve, mas normalmente estas coisas é aquilo que é um bocadinho mais maçador, digamos assim. O Dia da Criança surge aqui ligado a uma preocupação mundial. Isto porquê? Com os direitos, a proteção e o bem-estar das crianças. Quando é que isto tudo começou? Temos aqui duas origens históricas importantes a referir. Por exemplo, em 1925, na Conferência Mundial para o Bem-Estar da Criança, em Genebra, e também em 1954, aí já como recomendação da ONU. E agora, porque é que foi criado, né, um Dia Mundial de Criança? Temos aqui vários objetivos e eu acho que são muito fáceis de nós conseguirmos aqui perceber. Foi criado principalmente para defender os direitos das crianças, para garantir um acesso à educação e à saúde, podermos promover aqui a igualdade, combater abusos, exploração de trabalho infantil. Sabemos que depois das grandes guerras mundiais muitas crianças ficaram órfãs, sem alimentação e se calhar sem acesso à escola, o que despertou aqui a comunidade internacional para esse facto e, portanto, criar-se aqui este Dia Mundial da Criança. Dizer que o dia 1 de junho comemora-se em Portugal, comemora-se também em muitos outros países, mas não é um dia que é comemorado em todos os países. Há outros países que comemoram o Dia da Criança no outro dia, por exemplo, o Brasil, no dia 12 de outubro. Existe ainda também um dia que é o Dia Universal da Criança, e essa aí é a data oficial da ONU, que é o 20 de novembro.
4: Muito bem, agora vamos ouvir aqui a perspectiva psicológica do impacto do brincar e a importância que isto traz para o desenvolvimento das crianças.
6: Então, como o Rui já disse, o Dia da Criança liga-se muito naturalmente a vários temas centrais, tanto da psicologia do desenvolvimento como da educação. Mais do que uma data comemorativa, este dia é também uma oportunidade para refletirmos sobre a importância da infância e sobre a forma como as experiências vividas nesta fase têm influência no desenvolvimento humano. A psicologia ajuda-nos aqui precisamente a compreender melhor as necessidades das crianças e aquilo que é essencial para o seu bem-estar e também para o seu crescimento saudável. É importante refletir aqui um bocadinho sobre a ideia de que isto também se torna importante numa altura como é aqui o mês de maio, ou mais precisamente o final do mês de maio e o início do mês de junho, em que se fala tanto de avaliações, testes e também exames finais. Por exemplo, nesta altura do ano, muitos pais e crianças vivem com muito mais pressão dos testes e também dos exames finais. E aqui é claro que a escola é importante, mas também é importante aqui também lembrar que uma criança que esteja cansada, ansiosa ou sem tempo para brincar, dificilmente consegue aprender de forma saudável. Muitas vezes o foco aqui está apenas nos resultados escolares, mas o desenvolvimento infantil vai muito além disso, e é um bocadinho aqui esta ideia que queremos passar hoje.
4: Que é através do brincar, e quando se diz brincar não quer dizer que seja coisas mais infantis, mesmo para os jovens adolescentes o brincar tem outro significado, não é? É o jogar, é o poder ser criativo, ter espaço para desenvolver alguns hobbies e haver este espaço para poder fazer aquilo que mais gostam e que lhes dá prazer, também faz com que haja uma melhor e mais capacidade cognitiva e que se desenvolva melhor e também pode ajudar aqui na questão dos estudos, a ver aquele momento, porque se nós tivermos muitas horas seguidas a estudar e ainda fizermos uma pausa para fazer aquilo que gostamos, para, como se costuma dizer, para desanuviar um bocadinho, acaba também por prejudicar os estudos. Aqui o brincar também vai nesse sentido, no de ter espaço e tempo para fazer coisas que nos dêem prazer.
2: Pode ser, por exemplo, uma prática desportiva, não é? Um sim, desporto sim, qualquer, sim, não é? Sim. Muito bem.
5: Às vezes até basta uma caminhada.
4: Acho sim.
5: Poder, lá está, muitas horas no mesmo sítio, e nós falamos das crianças.
4: Que nos dêem prazer.
2: Pode ser, por exemplo, uma prática desportiva, não é? Um sim, desporto sim, qualquer, sim, não é? Sim. Muito bem.
5: Às vezes até basta uma caminhada.
4: Acho sim.
5: Poder, lá

0: Tem que haver momentos de pausa, sermos produtivos durante 4, 5 horas seguidas, sem fazer uma pequena pausa, seja de 5 ou 10 minutos, às vezes não, ajuda mesmo a que depois, quando se retoma, se venha com outro ânimo, faz-se ali aquele parênteses no que se está a fazer para depois se retomar com mais energia. É importante os adultos também terem este escape, vamos chamar assim um escape, não só no contexto de trabalho, mas também quando se está em família. Por exemplo, os jogos de tabuleiro em família, que se está cada vez mais a perder, são muito importantes para estabelecer este, além de desenvolver a parte cognitiva, também permite uma relação de proximidade entre os elementos da família e o desenvolvimento social e emocional. Portanto, o brincar não se pode. Quando se fala em brincar, pensamos logo em crianças pequeninas que estão a fazer os legos e os puzzles, mas o brincar vai muito para além disso, até à fase adulta e até mesmo à fase mais dos idosos, que nós vimos que as atividades de estimulação cognitiva para idosos, que se fazem muitas vezes, ou que se deveriam fazer mais vezes ainda, passa muito também por estes jogos e por este brincar. E percebe-se porquê? Porque é através dessas atividades que se estimula e que se desenvolve e que se adia, no caso dos idosos, a perda de capacidades. Mas já nos estamos aqui a desviar um bocadinho do que a Mafalda queria dizer.
1: Sim, voltando aqui à faixa etária das crianças, como o Rui já tinha dito também, muitas vezes pensamos que brincar é apenas diversão, mas na realidade brincar é uma das atividades com mais importância e mais valor na infância. É através destas brincadeiras que crianças conseguem explorar o mundo que as rodeia, experimentar diferentes papéis sociais, aprender regras, desenvolver capacidades de comunicação e também de resolução de problemas. O brincar também ajuda a criança a lidar com emoções, medos, frustrações e inseguranças de forma mais natural. Quando uma criança brinca, também está simultaneamente a desenvolver as competências cognitivas, emocionais, sociais e motoras. Ou seja, que brincar não é perder tempo, é sim uma parte essencial do crescimento e de um desenvolvimento saudável. Dar aqui um exemplo: quando, por exemplo, crianças brincam às lojas, aos médicos, ou aos professores, não estão apenas só a divertir-se, no fundo também estão a aprender a comunicar, a imaginar situações, a resolver problemas e até a compreender um bocadinho aqui melhor o mundo dos adultos, mal comparando. Ou até uma simples brincadeira no parque ou no jardim também ajuda aqui a desenvolver competências sociais, porque quando uma criança aprende a esperar pela sua vez, a partilhar, e é quando uma criança aqui também aprende a partilhar e a lidar com pequenas frustrações, por exemplo, ter que estar na fila para andar em X brinquedo. Pronto, é um dos exemplos. Uhum. Outro tema aqui importante neste dia da criança são também as atividades lúdicas, como falámos também aqui há bocado, através dos jogos, da música, do desenho, do teatro e da dança, ou até de contar, por exemplo, uma história. Estamos aqui a estimular mais a curiosidade das crianças, a imaginação e também a sua participação ativa. A psicologia vem aqui então demonstrar que as aprendizagens feitas desta forma lúdica tendem a ser mais significativas, porque acabam por envolver emoção, motivação e também a interação da própria criança.
0: Isso, só a dar aqui mais chega, ontem tivemos numa edição que o nosso projeto tem, que é o Edu Coffee, que se realizou na escola secundária Conde Monsaraz, e sob o tema das artes. A Mafalda falou agora aqui da questão da música, da pintura, através das artes, e ontem falámos também sobre estas questões. Às vezes é a forma mais eficaz de conseguirmos não só chegar às crianças e aos jovens, como também deles se exprimirem. E ontem uma professora que estava nesse grupo até deu-se exemplo, enquanto professora de escola primária, que às vezes é mais fácil ensinar e permitir que as crianças cheguem

0: conteúdo que é necessário através do, do desenho, da pintura, da música, e estas atividades lúdicas não devem, e também se falou sobre isso ontem, não devem parar. Parece que quando se passa para o quinto ano, as crianças deixam de ser crianças. E também tivemos a questão ontem da comemoração do dia da criança. Parece que só até o quarto ano é que são crianças, e quando passam para o quinto deixam de ser criança. Nós também fizemos questão de quebrar um bocadinho isso, e fizemos uma atividade na escola básica António Geão, mais conhecida pela Escola Amarela, que foi pintado, ou está a ser pintado, não está ainda concluído, pois não? Ainda não ficou concluído, do mural, em que foi permitido também às crianças e aos adolescentes que estão nessa escola participarem, e houve uma adesão muito grande. Isto para ir de encontro a esta questão das artes. E achei muito curiosa a participação, todos queriam participar, todos queriam pegar no pincel e dar o seu contributo, manifestar a sua vontade em colaborar na atividade. Sim, continua a falar.
1: Aqui, através destas atividades, também sabemos que é possível desenvolver competências fundamentais nas crianças, como a concentração, a memória, a criatividade e a cooperação. Aqui, quando a aprendizagem, como a professora que estava presente ontem na nossa edição do EduCoffee, referiu, acontece de forma positiva e envolvente, a criança sente-se muito mais motivada, mais confiante e também mais disponível para aprender. Falar da infância também é falar aqui de criatividade. Esta é uma fase privilegiada para imaginar, inventar, experimentar e descobrir novas formas de ver o mundo. E por isso é tão importante que as crianças cresçam em ambientes seguros e estimulantes, onde possam sim expressar as suas ideias, fazer perguntas e explorar livremente a sua imaginação. Estimular a criatividade desde cedo ajuda aqui no desenvolvimento da autoestima, da autonomia e da confiança. E além disto, contribui também para uma flexibilidade de pensamento e para a capacidade de adaptação perante diversos desafios que poderão ter ao longo da sua vida. Hoje em dia sabemos que muitas crianças têm horários aqui muito preenchidos, como já abordámos aqui num programa anterior, cheios de atividades e também de tempos de ecrãs, mas momentos simples como desenhar, construir jogos ou brincar ao faz de conta continuam também aqui a ser aspectos fundamentais para estimular esta criatividade que hoje em dia já vai faltando um bocadinho.
0: Às vezes quem nos está a ouvir pode pensar mas como é que nós podemos introduzir isso no nosso dia-a-dia, na nossa casa? Porque isto não pode ser só responsabilidade da escola, ou promover a criatividade e a capacidade de se exprimirem. Isto também parte daquilo que há disponível em casa e do ambiente que se cria e daquilo que os pais proporcionam aos filhos para que eles desenvolvam estas capacidades. Pode parecer que é apenas um exemplo muito simples, mas a longo prazo pode ter algum impacto. Só o facto de, à noite, antes de ir para a cama, ler, quando ainda não sabem ler, os pais lerem uma história, ou quando já sabem ler, serem eles próprios a ler a história em voz alta para os pais e para os irmãos, já está aqui a estimular. Isto também é brincar. O ler uma história, mesmo que seja das crianças mais pequenas, às vezes, mesmo os que não sabem ainda ler aqueles livros que são só de imagem, a capacidade criativa que se desenvolve com essa pequena atividade, isto é só um exemplo muito simples, a criança vê a imagem quanto uma história a partir daquilo que está a ver. No nosso cérebro, no cérebro daquela criança, estão a criar-se conexões que de outra forma não se criariam. Ela está a associar aquela imagem a uma história que está a crescer dentro de...
2: Acaba por viver mesmo essa história,
0: sim,
2: não é?
0: Isto é só um exemplo. Quem diz ler pode ser o construir legos, o fazer puzzles, o haver disponível em casa um bloco de folhas brancas com lápis para poderem riscar e desenhar, mesmo para os adolescentes, haver essa possibilidade de se exprimirem através de desenhos ou ouvir música. para evitar um bocadinho o excessivo uso dos ecrãs, que é tão preocupante nos dias que correm, mas haver ali à disposição outras coisas, outras atividades que para que possam complementar e beneficiar aqui estas questões do desenvolvimento cognitivo e não bloquear com o scroll nos ecrãs, que acaba por bloquear, e já há cada vez mais estudos que comprovam isso, que fazer scroll no telemóvel acaba por atrofiar outras capacidades cognitivas que nós até já tínhamos desenvolvido e acabam por ficar prejudicadas, pronto. Não sei se tens aí mais alguma coisa. Sim?
1: Sim, sim. O Dia da Criança também nos levou aqui a refletir um bocadinho sobre o desenvolvimento emocional. Hoje já sabemos e estamos muito mais alertas para que as emoções têm também um papel fundamental no crescimento infantil. Durante a infância, as experiências emocionais influenciam profundamente a formação da personalidade e a forma como a criança aprende a relacionar-se consigo própria e também com os outros. E por isto mesmo é essencial que a criança se sinta ouvida, compreendida e valorizada através de relações afetivas seguras, especialmente com a família, professores ou até outras figuras de referência para a criança, ajudam também a construir uma segurança emocional e autoestima. Aprender a reconhecer e a expressar emoções nesta fase é essencial para um equilíbrio psicológico e também para a criação de relações saudáveis no futuro. Dar aqui um exemplo rápido. Quando uma criança por vezes diz que não quer ir à escola e os adultos acabam por achar que é apenas uma birra. Muitas vezes por trás desse comportamento podem existir ansiedade, medo ou até dificuldade em lidar com alguma situação que esteja a acontecer. E aqui é muito importante que a criança consiga e saiba expressar as emoções que sente no momento. Outro aspecto muito importante é também a socialização, que no contacto com outras crianças desenvolvem-se aqui competências sociais fundamentais, como a empatia, a partilha e a cooperação e também a resolução de conflitos. Sabemos que as brincadeiras em grupo também são importantes neste sentido, pois ajudam a criança a compreender regras, limites e até formas de convivência, preparando-os assim para saber estar na sociedade. Por exemplo, aqui só dar aqui um pequeno exemplo, em pequenas situações de dia-a-dia, como brincar no intervalo, jogar futebol ou decidir quem é que vai primeiro numa brincadeira, como aquela que eu dava há bocado do escorrega, de saber esperar, aqui as crianças aprendem um bocadinho a negociar, a cooperar e a saber respeitar o outro.
0: Sim, ia só dizer que às vezes na nossa prática profissional da psicologia, mesmo os professores também detectam quando isso acontece, quando uma criança não passou pela creche e pela socialização com outras crianças desde muito cedo, às vezes quando chegam à escola primária têm muita dificuldade de se relacionar com os outros e de brincar e de interagir com os outros, porque não teve esse desenvolvimento anterior. Só para ir aqui de acordo com aquilo que a Mafalda estava a dizer, a Suécia chega, que também é importante as crianças começarem desde muito cedo a socializar,
1: sim, sim,
0: e a brincar e interagir uns com os outros, que isso depois manifesta-se quando forem mais crescidos, essa dificuldade depois de criar relação e de comunicar, às vezes até tem dificuldade em comunicar e em estabelecer relação com outras pessoas, parte um bocadinho aqui dessa falta que existiu quando eram mais pequeninos.
3: Podemos, por exemplo, também só e eu tenho também, falamos no nosso EduCoffee, porque tínhamos professores de vários ciclos, né? E falou-se no regime de monodocência que existe tanto no pré-escolar como no primeiro ciclo, e falava-se disso mesmo, ou seja, da relação que eles conseguem estabelecer com o professor de primeiro ciclo, que era aquilo que a Mafalda há pouco falava, né? Ou seja, eles sentem-se muito à vontade junto da família, dos pais, dos avós, dos primos, e isso acontece, mas depois chegam à escola e sentem também esse apoio por parte do professor, porque o professor está com eles desde as 9 da manhã até às 3h30, portanto eles estão sempre com aquele professor. O laço que se estabelece é muito diferente e muito mais próximo do que, por exemplo, lá está quando chegamos a um segundo ciclo, em que nós temos 90 minutos de português com o professor, depois temos mais de 90 minutos de matemática com o professor e chegamos a ter 10, 12 professores para uma mesma turma. E, portanto, também é muito importante que eles, desde pequenos e assim que chegam à escola, portanto, falamos do jardim de infância e do primeiro ciclo, possam ser acolhidos por aquela figura, não é? Que é quase como uma figura materna, digamos assim, porque também passam muito tempo com ela e partilham todos esses medos e ansiedades que a Mafalda falava. E, portanto, é também muito importante esse vínculo que se estabelece na escola com os professores titulares. Obviamente, muitos deles, para além de ser um ano, eles conseguem acompanhar, e hoje em dia vê-se muito isso, os 4 anos de primeiro ciclo, portanto, desde os 6 até aos 10, eles muitas das vezes conseguem ter o mesmo professor, e portanto isso torna-se, ou seja, compreende-se quase com o olhar, né? Ou seja, é muito tempo que eles estão juntos, e portanto também, neste caso, a autonomia ou a ansiedade ou algo que às vezes pode acontecer torna-se muito melhor, muito menor, não é? Ou seja, sentem-se bem na escola porque, já está, conhecem os colegas e também conhecem o professor.
1: Sim, só para complementar isto que a Rita acabou de dizer, eu posso dizer que a minha professora de primeiro ciclo foi a professora que mais me marcou na vida e por qual tinha mais carinho. E aqui só mesmo para terminar, esta data relembra-nos também a importância da valorização da saúde mental infantil e também dos direitos da criança. É aqui importante garantir que há tempo para brincar, garantir o acesso à educação, o apoio emocional e também garantir ambientes seguros. E são aspectos essenciais como estes que contribuem para o desenvolvimento para um desenvolvimento equilibrado. E aqui, no fundo, celebrar o Dia da Criança é muito mais do que oferecer presentes ou organizar atividades, ainda que também seja importante, mas é lembrar que todas as crianças têm estes direitos, ao estar de brincar, de serem ouvidas e de se sentirem seguras e poderem crescer num ambiente saudável, feliz e também emocionalmente equilibrado. Muitas vezes aquilo que uma criança mais se lembra não é apenas do brinquedo mais caro, mas sim do tempo que alguém teve para brincar com ela, ouvi-la ou simplesmente estar presente.
2: Muito bem, agora, doutora Rita.
3: Então, eu acho que antes de terminarmos, e aqui lá está, eu se calhar vou puxar aqui um bocadinho também a minha veia de professora, e aquilo que aqui está, obviamente, pode até às vezes parecer um clichê, digamos assim, mas acho que nunca é demais relembrar. E aquilo tudo que falámos aqui, é verdade que eles passam muito tempo na escola, ou a maior parte do dia eles passam na escola, mas depois, ao final do dia e no fim de semana, eu acho que é muito importante que eles possam desenvolver atividades em família. E quando falamos de desenvolver atividades em família, obviamente não tem que ser um dia inteiro de atividades, como é óbvio, mas lá está, criar aqui alguns momentos em que se possa estar em família e que só se pense ou que se esteja a 100% ali. Portanto, sem todas as outras preocupações que temos que fazer e que infelizmente o mundo nos obriga, mas enquanto ali estivermos, que estejamos mesmo ali a 100% e eles próprios também vão ficar e vão perceber isso. Só dar aqui uns exemplos, e o Rui já falou aqui nos jogos de tabuleiro, eu acho que é muito importante e portanto conseguimos reunir a família à volta da mesa e eu acho que é importante, mas por exemplo, e falamos também muito aqui das artes, por que não fazer um karaoke em família? Obviamente ali nós não vamos tentar perceber quem é que canta melhor ou não, e se calhar, obviamente, até podemos ter essa...
0: Sim, sim.
3: Podemos tentar perceber...
0: Há famílias em que existem pessoas que cantam e gostam de cantar, ou pais que, quando eram jovens, que pertenceram a algum grupo... Sim, há famílias em que o cantar está
3: muito presente.
0: Sim,
3: está, né?
0: Presente, sim.
3: Pronto, podemos criar aqui também uma competição saudável, não era essa a início, mas até podemos até criar e tentar perceber, lá está, poder fazer um karaoke em família, poder, e eu acho que também era muito, muito importante. Por exemplo, nós sabemos que quando eles são mais pequenos e tudo, ou seja, ali a trabalhar a motricidade fina e todas essas questões também são muito importantes, E eles têm muita curiosidade, porque a maior parte das vezes vêm a avó, vêm a mãe na cozinha, e eles gostam sempre muito de ajudar. Porque não fazer pizzas com eles, porque não fazer hambúrgueres, porque não fazer um bolo, ou seja, e deixar mesmo que eles próprios possam partir o ovo. Obviamente a cozinha no final não vai ficar muito arrumada, é certo, mas ainda assim eu acho que é uma boa partilha, e portanto deixar que eles possam experienciar.
0: Sim, se for pontualmente não faz mal nenhum a cozinha ficar suja nesse dia, no bom fim de semana,
3: né? Portanto, acho que é importante. Depois, por exemplo, isto estamos a falar em atividades em casa, mas depois, e agora já temos muito bom tempo, aliás, muito, muito bom tempo, acho que entretanto vai descer ali um bocadinho as temperaturas, mas temos tido muito calor, e por que não fazer um piquenique no parque? Acho que é importante ir até ao parque, trazer uma mantinha, não precisamos de preparar grandes coisas, umas coisas básicas, mas vimos até aqui ao parque, desfrutar da natureza, e eu acho que é importante, um passeio de bicicleta, porque também cada vez mais nos conseguimos a perceber que os miúdos estão muito sedentários, e o saber andar de bicicleta... Quer dizer, eu falo por mim, eu na minha altura nós andávamos de bicicleta e fazíamos muitos passeios. Hoje em dia os próprios miúdos dizem que não sabem andar de bicicleta, né? E nós ficamos naquela, como sim, é que eles não sabem andar de bicicleta, né?
0: Já nos aconteceu em contexto de sala de aula ver miúdos que levantaram o dedo a dizer que não sabiam andar de bicicleta.
2: E o bom que era, não é?
3: Não é? E eu acho que isso infelizmente está-se a perder, e eu acho que nós podemos dar aqui esta volta. E depois até falar da caminhada, porque não passear aqui pela nossa cidade, levá-los a sítios em que às vezes eles não vão, vivem aqui, mas podem não conhecer algumas coisas, e portanto acho que logo desde pequeninos também fomentar aqui este gosto pelo nosso concelho, e tão rico que ele é, também acho que era importante. Depois, por que não também fazer uma sessão fotográfica, tirar umas fotografias ao pai e à mãe, ao familiar, depois entretanto ver ali como é que as fotografias ficaram. Eu tenho um problema, eu nunca gosto de ver as fotografias, portanto aqui para mim isto não era um bom exemplo, lá está. Mas por exemplo, eu acho que era bom aí depois daqui a um tempo ver, olha, estivemos aqui, estivemos... Portanto, todas essas memórias, lá está, criar memórias é mesmo muito importante.
0: Hoje em dia
3: importante.
0: Já não se imprime as fotografias, fica tudo no telemóvel, nos dispositivos, não é?
3: Certo, é isso.
0: Era importante transformar aquilo em algo físico, palpável, e guardar-se num sítio, não é?
3: Agora, nas nossas alturas, agora há também, e até mais acessíveis, que eu por acaso estive a ver, que são aquelas... Imprime é preto e branco, uhum. Ou seja, são aquelas máquinas,
0: sim,
3: que tu agora...
0: sai logo.
3: Sai logo, né? Ou seja, antes tu tinhas que abanar, lembras-te daquelas famosas, daquela marca famosa de máquinas fotográficas, mas agora existem umas que até são relativamente baratas, digamos assim.
0: O rolo
3: assim,
0: é,
3: né?
0: Tipo do multibanco, sai.
3: Exatamente,
0: assim no
3: rolo. Tu tiras a fotografia, ela sai logo, sai a preto e branco, lá está, como se fosse um talãozinho, mas ainda assim acho que também é uma boa recordação, e poderes tirar fotografias dos sítios onde vais e depois poderes recordar. Portanto, são aqui só umas pequenas sugestões, mas que eu acho que fazem toda a diferença. E o facto deles se sentirem envolvidos, de poderem participar e perceberem que durante aquele tempo o mundo parou e só eles é que interessam, acho que faz toda a diferença.
2: Portanto, é cada vez mais importante promover momentos em família.
0: Ainda aí a Rita não quis dizer, mas eu estou a olhar para o papel que ela traz.
3: Ah,
0: e
3: não,
0: ia pegando uma coisa que ela tem ali escrita, que é o plantar flores e mexer na terra. Não, mas levar isto aqui para a parte da psicologia, porque há também estudos que comprovam que o mexer na terra tem um efeito, sim.
2: É importante isto que o Dr. Rui está a dizer, porque dá-me a sensação que muitos miúdos hoje em dia não sabem a textura que a terra tem, não é? Não
0: mexer
2: sabem.
0: Na terra, mas o próprio mexer na terra, acho que tem, aquilo que eu li uma vez é que existem componentes físicos ou químicos ou o que é que seja na terra que a nossa pele absorve, e aquilo tem um efeito acalmante mesmo para o nosso organismo, mexer na terra. Isso é um exemplo que a Rita tinha aqui na lista, mas que não falou, mas eu estava a olhar e estava à espera que ela dissesse para pegar nisto. Então, como ela não disse, olha, digo eu, às vezes tem plantas em casa dentro de um vaso e vão ver a raiz já está a ocupar o espaço todo. Deixar que sejam as crianças a tirar a planta do vaso, tirar ali o excesso de raízes que têm, voltar a pôr terra no vaso e pôr outra vez. Quem tem um canteiro, arrancar as ervinhas, deixar que sejam eles a fazer.
3: Regar, né?
0: Sim,
3: por
0: sim,
3: exemplo,
0: sim.
3: Diariamente.
0: Ou perceber o cuidado, a importância de cuidar, a responsabilidade, exatamente, uhum. Isso. Pronto, são sugestões que ficam e que espero que quem está a ouvir que as aproveite. E às vezes pensam assim, mas vamos fazer o que de diferente? O que é que vamos fazer este fim de semana? Ou o que é que vamos fazer neste final de tarde? E se calhar até perguntar aos filhos o que é que eles gostam de fazer, ou quem já sabe, que é importante nós sabermos quais são os gostos dos nossos filhos. Há pais que dizem assim, mas ele não gosta de fazer nada. É porque não está atento. Há coisas que eles gostam de fazer, e temos que estar atentos a isso e tentar motivá-los a pegar nisso. E não sei só, e há bocado também falávamos aqui das atividades extracurriculares, e sei que já foi um tema que abordámos aqui. Às vezes os pais quase que os obrigam a fazer uma atividade sem eles gostarem, e ontem falávamos disso naquela atividade do EduCoffee, que uma mãe deu exemplo de que inscreveu o filho na música. E pronto, felizmente que ele teve a força de dizer que não gosta e que não queria, porque há muitos que vão porque os pais querem que eles vão. Sim. E não têm coragem de decepcionar ou de dizer que não é isto que eu gosto, eu gosto é de outra coisa. É importante nós estarmos atentos àquilo que eles realmente gostam e dar-lhe possibilidade de desenvolverem na área que lhes dá mais prazer. Penso que já dissemos tudo, e só fechar aqui com 3 ou 4 tópicos para ficarem: a importância do brincar, e reforçar aqui que o brincar não é só o divertir. Enquanto as crianças estão crianças e jovens estão nestas atividades lúdicas, elas aprendem a gerir as emoções, compreendem melhor a realidade porque estão a interagir com o meio, melhoram as relações sociais quando estão a fazê-lo com outras crianças ou mesmo com adultos, promove a autonomia, portanto ganham mais autonomia, desenvolvem a coordenação motora. Há muitos miúdos hoje em dia que só sabem mexer o polegar para fazer scroll, e é importante saberem mexer as outras partes do corpo, e por último, que estimula as capacidades cognitivas. Está mais que provado que é através de atividades lúdicas que se desenvolvem estas capacidades, não só das crianças, mas também dos adultos e dos idosos. E pronto, disse tudo. A Rita tem que dizer aqui a frase final para fechar.
2: Vamos lá então.
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2: Muito bem, estamos conversados por esta semana. Sim. Voltamos em breve, não é verdade?
0: Sim.
2: Espero então que possam ter a continuação de uma boa semana de trabalho, e obrigado pela vossa presença uma vez mais. Um bom dia.
0: Obrigado.
2: Muito obrigado.
0: Bom dia. Bom dia.
2: E assim terminamos o Psicologicamente Falando na Voz de Reguengos.
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2: E das 11 já passam 11 minutos, uma vez mais, bom dia, sejam então bem-vindos à Hora dos Discos Pedidos.
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15: Estamos na luta, sou Freda. Vamos mesmo a passar aqui por cima da linha do comboio. Cuidado.
16: Está difícil, João.
17: É tão lento.

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2: Cá estou consigo para passar a música que quero ouvir nesta manhã. 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
2: 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Instituto Ótico de Reguengos, o seu ótico de família, a frase que terá que dizer, já sabe, para pedir a sua música e para fazer também a sua dedicatória. Avançamos para a primeira chamada da manhã, que é do nosso ouvinte Feliciano. Muito bom dia.
4: Olá, João, muito bom dia.
2: Tudo bem, Feliciano?
4: Olá, tudo bem. Tudo que está mal, está tudo bem.
2: Sim, senhor, muito bem. Pronto. Então, vamos saber qual é a frase.
4: Ora, Instituto Ótico de Reguengos, Ótico de Família.
2: O que vamos ouvir?
4: Ora, José Augusto, Sonho por Sonho.
2: Exatamente. Vamos recordar então esse tema hoje. Exato. Certamente vai também querer dedicar, não é?
4: Vamos dedicar aqui para o pessoal aqui da Esposeira, para a Felícia, para a Tonica, para o Manela Bíblia, para o Eduardo, para o António Veríssimo, para o Pico, António Veríssimo, para o Toy, o António Pires, o António da Fotovia, o António Veríssimo, o António Calado. Hoje aqui ali está a dar um toque, um abraço para ele já. Vai para o Beca, sou o Agostinho, para a Dona Flávia, Dona Cecília, Dona Alexandra, para o Fábio, para o Bruno, para o André, Luís Maximino, Zé da Horta, para a Dona Conceição, Dona Flávia, Dona Tina, Dona Alexandra, para a Senhora da Jerusa, para a Dona Rosarinho, para o Sr. João na Rádio, e está tudo, Sr. João.
2: Muito bem, fica então dedicado. Feliciano, espero então que o dia de trabalho possa continuar a correr bem.
4: Nossa, Sr. João, a gente espera bem que sim, mas se for até aqui, está tudo a 100%.
2: Pronto, que assim possa continuar. Daqui, envio-lhe um abraço.
4: Outro para o Sr. João, até amanhã e obrigado.
2: Obrigado eu, até amanhã, bom dia.
4: Até bom dia.
2: Vamos então recordar esse tema Sonho por Sonho, é José Augusto.

0: Recordamos esta canção pela voz de José Augusto, este Sonho por Sonho. E avançamos agora até a aldeia de Montoito, é de lá que vem a próxima chamada do nosso ouvinte Francisco. Muito bom dia.
1: Olá, sou João Ferreira, bom dia.
0: Tudo bem por aí?
1: Estávamos indo, tudo bem.
0: Muito bem, então vamos à nossa frase.
1: Instituto Óptico de Reguengos, o seu óptico de família.
0: Ora, vamos voltar a ouvir aqui a Rosinha, não é?
1: É. Quer que lhe beijo o periquito, uma canção com já há muitos anos, mas muito bonita.
0: Muito bem, vamos dedicar então o tema.
1: Vamos dedicar ao amigo José Manuel Paga de Aldeias de Montoito e para o amigo José Rainho de Montoito, para o amigo Joaquimzinho Borrical das Aldeias, para o amigo Zezinho da Horta e para a dona Conceição Aires e para o seu marido António Aires, para o amigo Francisco Cabral, para o carapinteiro de Aldeias de Montoito, Manuel Guerreiro, para o menino André Missas Gadelha, para a Alexandra de Ordão e para as suas cores alegres e maravilhosas, para o menino Nuninho Coelho Bonitinho e para a menina Marisa, para a menina Belinha e para o doutor Nelson Macieira de Aldeias de Montoito, para a menina Soraya Federico e para a menina Mónica, para o Sr. José Patinhas de Aldeias de Montoito e sua esposa Gertrudes, para o amigo Sérgio Mónica e para a prima Jocelina, para o amigo João Rosa e para a sua esposa Carla Canelas de Aldeias de Montoito, para o grupo da Morgada e para a menina Paulinha Caeiro, para as meninas do lado de Montoito, para o amigo Rochinol e sua esposa Sandra de Jesus e para a Maria José de Arguinho, seu gatinho bonitinho Gabriel. Está tudo.
0: Muito bem, está dedicado, Francisco, uma boa terça-feira para si.
1: Igualmente, Sr. Ferreira, até amanhã.
0: Até amanhã, bom dia. Vamos então ouvir a Rosinha. Traz-nos então essa canção escolhida pelo Francisco. Ele quer que lhe beije o periquito. É para ouvir agora na voz de Reguengos. Estamos em tempo de discos pedidos até perto do meio-dia.

0: Ora, está a Rosinha a passar uma vez mais por cá na emissão da manhã dos discos pedidos. E agora vamos conversar com mais um ouvinte. Ao telefone temos o nosso ouvinte Toy. Muito bom dia.
1: Bom dia, Sr. Ferreira, a todos os seus fiados ouvintes.
0: Bem disposto ou nem por isso?
1: Uma maravilha, Sr. Ferreira.
0: Pronto, é sempre bom ouvir isso desse lado, não é?
1: Tal e qual, tal e qual.
0: Muito bem. Bom, então vamos à frase, Toy.
1: Ora, Instituto Óptico de Dragões, você é óptico de família.
0: Voamos até ao Brasil, não é?
1: Tal e qual, Sr. Ferreira.
0: Porque hoje vem aqui pedir uma música nova.
1: Olha, o Dalego está na escuta, Sr. Ferreira.
0: O Dalego?
1: O Dalego, o Elia.
0: Ah, muito bem, muito bem. Eu às vezes fico assim um bocadinho...
1: É muita coisa, né?
0: É muita informação.
1: Tal e qual. É que este Dalego ganhou uma qualidade, mas perdeu uma qualidade.
0: Então, liga para a rádio.
1: Tal e qual, ganhou a qualidade de construir Lego, mas para ligar para a rádio perdeu uma qualidade.
0: Não, não podemos ser bons em tudo, não é?
1: Tal e qual, tal e qual.
0: Ora bem, então vamos ouvir a de Brito e Samuel. Toda a mulher.
1: É toda a mulher, né? Sempre...
0: É, exatamente, é assim que se chama a música. E vamos dedicar?
1: Vamos hoje, vai aqui para a esposa, para os filhotes, para toda a equipa da Abogorigo, do Aerogrupo de Fazer, Reciclagem Automóvel, Lenhas Cortes, Manolico, para o Pardal e para o da Moeda, para a Bete e Manel, Sr. Agostinho, para Alexandre e companhia, para a Flávia, para o Zé da Horta com os melhores. Olha, o nosso Zé Praia está na escuta, Sr. Ferreira.
0: Um abraço para ele.
1: Qualquer dia tem que sair da carrinha.
0: Já há muito tempo, é verdade. Há muito tempo que ouvimos essa música.
1: E eu o tempo também não vejo a carrinha dele, mas pronto. E eu vejo para a esposa dele. Olha, agora perdi-me. Vai para a Morgada e já me perdi para as senhoras da Azaruja. Olha, vai para vocês aí na rádio com um bom final de tarde para toda a gente, Sr. Ferreira.
0: Muito bem. Sim, senhor. Então um abraço e continuação de um bom dia.
1: Obrigado igualmente para si, Sr. Ferreira.
0: Muito obrigado. Até amanhã.
1: Até amanhã.
0: Obrigado. 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

0: Eli Brito e Samuel, Toda a Mulher, canção que foi escolhida pelo nosso ouvinte. E vamos seguindo com mais uma participação nesta manhã. Voltamos à nossa linha e agora conversamos com o nosso ouvinte Joaquim Elias. Muito bom dia.
1: Bom dia, João.
0: Como é que estás, Joaquim? Tudo bem?
1: Tudo bem, tudo bem.
0: Bem disposto,
1: também
0: não é?
1: Também está mais fresquinho, o ar-condicionado também está a trabalhar bem.
0: Sim, é verdade, está. A temperatura desceu um pouco, não é? Isto é um dia também com algum vento, não é?
1: É, está um vento, está vento. Eu, agora do trato, até logo de manhã não estava muito bem, não. Olha, pois, só, agora está a retribuir.
0: É, tem que nos contar, Joaquim, tem que nos contar essa história de ser aí um mestre em Legos.
1: Ah, eu faço grandes. Olha, o Gonçalo Ribeiro também está na escuta. Gonçalo Ribeiro está na escuta, também está a querer brinquinho. Bom, eu faço muitos legos, faço muito. Olha, eu assim, agora está tudo, pois. Está tudo na escuta. Bem.
0: Pois.
1: Faço muita coisa com legos.
0: Muito bem, muito bem. Pronto. Então, vamos à nossa.
1: O meu colega Gonçalo de Garcia está na escuta também.
0: Está na escuta também. Faz ele muito bem. Então vamos à frase.
1: De Reguengo, do seu ótimo de família.
0: Muito bem.
1: Olha, hoje... Duarte, Valadas também está nas
0: contas. Também
1: está. Não, mas não liga.
0: Pois, é aquilo que aqui dizemos várias vezes, não é?
1: Falado, né? Pois.
0: Ficamos a aguardar essa chamada.
1: Pois, exato. Ora, vamos ouvir o Luís Fialho com a Maria do Café.
0: Exatamente.
1: Pois.
0: Para dedicar?
1: Olha, o Luciano, está a ticar, Luciano.
0: Está tudo desse lado.
1: Pois, está tudo a ouvir, pois.
0: Muito bem.
1: Ora, vamos dedicar, para os meus colegas aqui da Manalei do Mundo, vai para o Toy, vai para o Jacinto Bibi, vai para o António Pires, para o Zé da Horta com as melhoras, para a Dona Marília também com as melhoras, não tenho visto, não, ou só sou eu que não ouço alguma vez se natou no trator ou coisa assim, não sei. Vai para a Manuela Marques e para o marido, para Milo Fontes, vai para a Conceição Ares e marido, vai para a Maria de Reguengos, para o Francisco Alexandre, vai para o Luciano, para o Nuno Bina, para o Zé Faria, vai para o Beca, para o Manuel Rosado, para o Manuel António, para o Bernardo Fausté, vai para o António Veríssimo, vai para o João, com o resto um bom dia e até amanhã, se conseguir entrar, vamos ver.
0: Muito bem.
1: Vamos experimentando.
0: Pois,
1: vai sempre experimentando cá deste lado, às vezes não se consegue entrar de maneira nenhuma e outra vez é a rede. É.
0: Claro.
1: E agora até ao João, sabe, e agora até apanhei um bocadinho de rede, estou aqui ao pé de uma vedação.
0: Muito bem, você hoje também está muito inspirado, Joaquim. Se calhar ajudou.
1: Estou também, está a ver.
0: Pronto,
1: pronto.
0: O que interessa é apanhar a chamada.
1: É verdade. Bom, João.
0: Um abraço.
1: Um abraço, obrigado, João.
0: Um bom dia de trabalho para si.
1: Obrigado,
0: até amanhã. Joaquim Elias a participar e a ter então o Luís Fialho, já vamos ouvi-lo. 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

0: Maria do Café, aqui com Luís Fialho. Vamos avançando nesta emissão da manhã dos discos pedidos. Quero lembrar que depois do meio-dia temos o espaço de mensagens. Envie a sua para o nosso Facebook ou então por SMS ou WhatsApp 961-734-481. Agora conversamos com a Alexandra. Muito bom dia.
1: Bom dia, João. Como é que está tudo por aí?
0: Por aqui está tudo calminho. E por aí?
1: Aqui está tudo bem, João.
0: Muito bem. As maravilhosas estão bem, não é?
1: Estão ótimas. Cada vez estão melhores, João.
0: Ah, isso é que se quer. Isso é que é falar. Muito bem.
1: É o vinho do Porto. Quanto mais velhas são, melhores estão.
0: Pois, dizem que sim. Se o vinho é assim, portanto, em princípio, as pessoas também deveriam ser, não é?
1: É igual. Algumas.
0: Algumas, claro, claro. Ora bem, então vamos à frase, não é?
1: Isso é tudo ótimo. Estou vendo, tudo ótimo de família.
0: Isso mesmo. Hoje, quem escolheram para ouvir?
1: Hoje foi o Pedro, a Brunhosa com Sara Correia.
0: Sara Correia, exatamente. Nesta canção lindíssima, que o amor te salve nesta noite escura, não é?
1: É isso mesmo, João.
0: Vamos dedicar.
1: Vai aqui para as minhas colegas todas de trabalho, vai para o Fulviano, vai para a Associação Ares, para a Flávia Lucas, para o Gonçalo Louro, para o Sr. Manuel e para toda a gente que esteja nas contas, que isto seja realista, cada vez é maior e assim, olha, vai para toda a gente, pronto.
0: Exato.
1: Hoje disse o nome de uns, amanhã é de outros. E está
0: pois,
1: tudo incluído.
0: Exatamente, fica tudo incluído. Muito
1: claro.
0: Bem. Sim, senhora, então está dedicado, Alexandra. Resta-me desejar também um bom dia de trabalho para todas.
1: Obrigada, igualmente aí para o João.
0: Muito obrigado, até amanhã.
1: Até amanhã.
0: Bom dia. Vamos então ouvir esse som. Pedro Brunhosa e Sara Correia.

0: 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Ora bem, voltamos à nossa linha para atendermos mais uma chamada. Vamos até Mil Fontes. Manuela, muito bom dia.
1: Bom dia, João.
0: Como é que está? Está a ser um bom dia por aí?
1: Está fresquinho, está bom.
0: Pois,
1: está ótimo.
0: Hoje também está assim um pouco mais fresco por aqui.
1: Pois, eu mandei para aí um bocadinho fresco.
0: Muito obrigado. Todos nós agradecemos. Uns dias assim mais frescos, eu
1: pois,
0: acho
1: mas
0: que...
1: Pois, há pessoas que gostam do calor, João.
0: Sim, eu sei que sim. Mas tenho quase a certeza que temos ouvintes que estão a agradecer este dia mais fresco hoje.
1: Ok, estão ainda bem. Estão todos a agradecer a mim.
0: Exatamente, pronto.
1: Eu estou a fazer a vaza do São Pedro.
0: Está a fazer o quê? Não percebi.
1: Estou a fazer a vaza do São Pedro.
0: Ah, muito bem, sim senhora. Pois, porque ele no verão já sabe que é um bocadinho mauzinho connosco.
1: Pois é, às vezes
0: é. É verdade.
1: É bruto.
0: Pronto, olha, é a palavra certa.
1: Tanto calor.
0: É verdade. Bom, então vamos à nossa frase.
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0: E hoje, quem é que escolheu?
1: A Cássia Magalhães, volta.
0: Muito bem. Para dedicar a alguém, não é?
1: Ok, vou dedicar ao senhor Joaquim Elias, que já foi, não esqueci de Mil Fontes, obrigada. Vou mandar um beijinho para a Conceição, para a Julieta, para a Maria, para a Manuela Campaio, para a Clara, para a Lídia, para o senhor Zé, para a Ana, para o senhor António Pires e para o senhor Manuel Rosado e para o senhor Zé da Horta, que as melhoras, para o João, para a sua família e por tantos ouvintes. Menos um.
0: Menos um. Pronto.
1: O menos um sabe quem é.
0: Não sei.
1: Não, mas a pessoa sabe.
0: Ah, a pessoa sabe, então pronto.
1: Sabe, a pessoa sabe.
0: Ok.
1: Pronto. Tenho certeza absoluta.
0: Ok, sim senhora.
1: Pronto, um beijinho, João, e obrigada.
0: Obrigado pela participação, Manuel. Imagino. Obrigado, para si também. Até amanhã.
1: Obrigada.
0: Bom dia. Ora bem, dá tempo para mais uma chamada que vai ser a última desta edição da manhã de discos pedidos para ouvirmos Volta e Acácio Magalhães.

0: Volta com a Cássio Magalhães. Estamos quase no final desta edição de Discos Pedidos. Última participação é do nosso ouvinte António Pires. Muito bom dia.
1: Muito bom dia.
0: Hoje está cá, não é, António?
1: Hoje é muito bom.
0: Ontem correu mal.
1: Estava aí tantos jogos de entrar, afinal,
0: é verdade. E não sei se está na mesma zona hoje.
1: Não, já mudei de zona.
0: Pronto, olha, ainda bem, não é? Ainda bem. Muito bem, então vamos saber qual é a frase de participação.
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0: Quem vamos ouvir?
1: Vamos ouvir a Celine Dion aí com a Man Live.
0: Pois bem, então vamos dedicar esse tema, não é?
1: Dedicamos aqui aos colegas de trabalho, a todo o pessoal que fica aqui para a Vigoria, para a minha irmã, para a Flávia, depois a Cintia, depois o Tim Lia, para a Dona Conceição, para a Dona Manuela Marques, para a Dona Maria Traguengo, para o Zé da Horta, para o Becas, para o Feliciano, para o Daniel Calvino, Francisqueiro, para a Dona Nevita, para vocês
0: e
1: na rádio, e para o resto dos nossos ouvintes, e um bom dia para todos.
0: Muito bem, fica então dedicado. Então, António, resta-me desejar também a continuação de um bom dia de trabalho e até amanhã.
1: Obrigado, igualmente, também posso ser igual. Até amanhã.
0: Bom. Obrigado, bom dia. Ora bem, ficamos mesmo por aqui quanto à sua participação. Lembramos que agora, depois das 14 horas, voltamos a atender a sua chamada na linha direta. Entretanto, e na próxima hora, vamos ter mensagens a passar por cá. Portanto, já sabe, pode sempre participar através do Facebook, por SMS ou WhatsApp 961-734-481. 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
0: Através da cadeia regional de informação, ficamos com notícias no topo de hora, num simultâneo Rádio Voz de Reguengos, Rádio Castrense. É dentro de mais ou menos 8 minutos.

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2: Simultâneo informativo, Rádio Castrense, Rádio Voz de Reguengos. A Comissão Europeia apresenta hoje o pacote europeu relativo à capacidade de combate aos incêndios florestais para 2026, um conjunto de medidas e recursos destinados a reforçar a prevenção, preparação e resposta a incêndios em toda a União Europeia durante a próxima época de maior risco. No âmbito desta apresentação, realiza-se esta tarde um briefing técnico online dirigido a jornalistas portugueses interessados nesta temática. A sessão conta com a participação de João Silva, o responsável pela área dos incêndios florestais da Direção-Geral da Proteção Civil e das Operações de Ajuda Humanitária Europeias da Comissão Europeia. E a Comissão Vitivinícola Regional Alentejana apresentou a plataforma Data Mais, uma ferramenta inovadora de controlo e reestabilidade da fileira vitivinícola regional, que reúne mais de 5 milhões de dados e permite acompanhar a evolução da produção e dos mercados ao longo de mais de 15 anos. A iniciativa foi acompanhada pela divulgação de um estudo socioeconómico da Universidade Nova, que conclui que os vinhos do Alentejo geram mais de 1,45 mil milhões de euros para a economia portuguesa. Segundo o estudo, o setor contribui também com cerca de 673 milhões de euros para o PIB nacional, gera 95 milhões de euros em receitas fiscais e sustenta mais de 21 mil empregos diretos. Em Castro Verde decorre até o dia 15 o período de inscrição para a participação nas atividades de animação e apoio à na família Férias de Verão 2026, destinadas a crianças que frequentem o ensino pré-escolar da rede pública do município de Castro Verde, com idades entre os 3 e os 6 anos. As atividades destinam-se a crianças cujos pais ou encarregados de educação, mediante comprovação, necessitem deste serviço. As atividades irão decorrer entre 1 de julho e 4 de setembro de 2026, no Jardim de Infância do Centro Escolar número 1, Castro Verde, funcionando entre as 7h30 e as 18 horas, com a possibilidade de prolongamento de horário. As crianças que frequentem o pré-escolar nas freguesias do concelho também poderão participar, sendo assegurado pela Câmara o respectivo transporte para a sede do concelho. O Jornal Expresso avançou sexta-feira que a saída de imigrantes de Portugal vai ter repercussões muito negativas em lares de idosos, hotéis, agricultura e outros serviços, que serão os setores que mais irão ser penalizados com esta fuga do país de milhares de imigrantes. Segundo os últimos dados, mais de 45 mil imigrantes deixaram Portugal nas últimas semanas, um êxodo que é classificado como extremamente preocupante para o setor económico do país. Confrontado com estes números preocupantes, o presidente do NERB, David Simão, não esconde que estamos perante uma situação muito inquietante, à qual diz estar muito atento.
3: É importante para a vida das empresas e das organizações contarmos com a mão de obra, seja ela e diferenciada ou especializada, dos imigrantes que vêm para o nosso país trabalhar. E importa ter aqui medidas de aquilo que vemos dizendo há algum tempo, que importa ter medidas de conseguirmos integrar os imigrantes na vida social do país, sem estigmas e sem nenhum rancor, e temos que fazer isso para que continuemos a ter a garantir o bom funcionamento da economia. O NERV, tentado atento a este problema, assinou há cerca de 3 semanas com a Universidade de Santa Catarina, no Brasil, um protocolo de colaboração para podermos trazer técnicos nas áreas mais carenciadas para nós, seja no setor social, seja no setor da agroindústria, seja no setor da mecanização, enfim, temos estado aqui a trabalhar para que possamos trabalhar a montante para conseguir atrair para o nosso território quadros técnicos que suplantem aqui a falta de natalidade do nosso país e de jovens do nosso país para garantirmos aqui o bom funcionamento da economia.
2: David Simão, o presidente do NERB. E o CEBAL, Centro de Biotecnologia Agrícola e Agroalimentar do Alentejo, inaugura esta terça-feira um laboratório descentralizado na Escola Secundária Dr. Manuel Candeias Gonçalves, em Odmira, denominado Lab Odmira. O laboratório, que resulta de uma parceria com o município, será um espaço dedicado à investigação aplicada, valorização dos recursos endógenos e geração de soluções inovadoras e sustentáveis para os desafios do território, como revela a investigadora do CEBAL, Andreia Afonso.
0: Este laboratório descentralizado do CEBAL em Odmira surge de uma parceria estratégica que foi estabelecida entre o CEBAL e o município de Odmira. O CEBAL, na verdade, já iniciou atividade aqui no Conselho de Odmira já desde maio de 2024. Pronto, já temos vindo a desenvolver iniciativas, estabelecer contactos locais, tentar realmente compreender as necessidades e especificidades, não é, aqui do Conselho, porque embora o CEBAL, não é, tenha sede em Beja, nós agora estamos aqui neste território, embora seja igualmente Alentejo, naturalmente tem outras características. Então fizemos este mapeamento de necessidades e estamos realmente já aqui, desde, como disse, 2024, em ação, digamos assim. E à semelhança daquilo que nós fazemos em Beja, claro, temos um laboratório, naturalmente nós temos aquela missão de investigação aplicada, mas tentar realmente investigar algo ou desenvolver algum trabalho que responda realmente às necessidades reais aqui do Conselho de Odmira, que tem um impacto real no Conselho, e também estamos naturalmente muito focados na parte de transferência de conhecimento e tecnologia. Passar esse conhecimento não só para as empresas, para a própria comunidade. E temos igualmente desenvolvido muitas iniciativas focadas na parte da literacia científica, mais focadas no público infantil juvenil, não é? Já fizemos muitas atividades com crianças, desde o pré-escolar até o ensino secundário e ensino profissional.
2: O CEBAL inaugura hoje em Odmira o laboratório descentralizado que aposta na investigação. E a greve geral do dia 3 de junho, amanhã, convocada pela CGTP-IN, antecipa a discussão no Parlamento do pacote laboral do governo PSD-CDS-PP, o que deixa a sua reprovação inteiramente dependente da pressão que os trabalhadores portugueses exercem sobre os partidos. Para além dos sindicatos da CGTP-IN, a mobilização conta já com os apoios e adesões de alguns dos maiores sindicatos da UGT, cuja direção se recusou a aderir à greve, e também independentes. Em termos políticos, a DORB do PCP espera que a greve geral faça parar o país, pois, afirma o dirigente Miguel Violante, o pacote laboral é um atentado aos direitos dos trabalhadores
4: e da população do Distrito de Beja e do país. E daqui também aproveitar para apelar a todos aqueles que se mostrem todos descontentes, que estão a sofrer também ano após ano todas estas consequências da ausência de respostas, para que estejam em Lisboa, que a CGTP está a colocar, de rejeição do pacote laboral, este pacote laboral que é, portanto, um anúncio de guerra, portanto, aos direitos dos trabalhadores, que traz consigo mais cortes de salários, mais precariedade, mais regulação de horários e ataques aos direitos e liberdades sindicais. E, portanto, este apelo a todos os trabalhadores e à população em geral, para que possa estar aqui em Lisboa a dar uma forte resposta ao Governo de que, portanto, continuamos a exigir melhores salários, melhores pensões e respostas para os nossos problemas que temos aqui no nosso distrito.
2: A DORB do PCP espera que a greve geral faça parar o país no dia 3 de junho e faça cair o pacote laboral. E a ANAFRE, Associação Nacional de Freguesias, defende um novo modelo fiscal e vai dizê-lo e reivindicá-lo junto do governo por achar que é profundamente injusto, que o atual regime não é equitativo, não tinha sido revisto sempre que sugestionado nesse sentido. Em declarações à Rádio Castrense, António Grade, da delegação de Beja da ANAFRE, realça que as instituições que trabalham para as pessoas, como é o caso das freguesias, não podem pagar o mesmo IVA que uma outra qualquer empresa.
5: Outra das preocupações e das lutas também dos autarcas tem a ver com, por exemplo, o próprio regime de IVA que as freguesias têm. As freguesias pagam o mesmo IVA que paga um cidadão normal quando compra um qualquer bem, um qualquer equipamento, uma qualquer viatura. Ou seja, paga aos 23%. E nós entendemos que devia existir um regime especial para as freguesias, pois nós prestamos muitos serviços à nossa população e enfrentamos com dificuldades financeiras cada vez mais crescentes. Hoje temos um aumento brutal na despesa que temos com os combustíveis, nos equipamentos que compramos, e por vezes muitas freguesias ajudam a sua população naquilo que é o transporte, consultas e exames fora da freguesia, mesmo às capitais, no caso de Lisboa ou outros locais que são longe, as freguesias prestam essa ajuda às pessoas e não têm nenhuma redução em termos de IVA, em termos daquilo que é o seu serviço dia a dia, por prestarem esse serviço, que é um serviço público e essencial para muitas pessoas.
2: A ANAFRE, Associação Nacional de Freguesias, defende um regime fiscal específico para as freguesias. E o mineiro Aljo Estalense reúne hoje pela quinta vez em Assembleia Geral com um único ponto na ordem de trabalhos, a eleição dos novos órgãos sociais. Segundo a Rádio Castrense apurou, Pinela Fernandes, advogado natural de Aljo Estrel, vai apresentar-se aos sócios como candidato à presidência do mineiro Aljo Estalense, pondo assim fim ao vazio diretivo que estava a preocupar o clube. A Castrense falou com Pinela Fernandes, que confirmou que é candidato, prometendo para depois da Assembleia desta noite prestar declarações à comunicação social. E a Câmara de Reguengos de Monsaraz inaugurou na passada sexta-feira o campo de basquetebol 3x3 Basket Art no Parque da Cidade. O campo de basquetebol foi desenvolvido de acordo com o conceito Basket Art, que conjuga o desporto e a expressão artística urbana. Como sublinha a presidente da Câmara de Reguengos de Monsaraz, Marta Prates.
6: Eu acho que é muito mais do que um campo de basquete. É um lugar onde os atletas podem estar, é um lugar onde os miúdos podem vir divertir-se, é um lugar que apela à prática do desporto, que é importantíssima, não só do ponto de vista da saúde, como também do ponto de vista de criar laços, do espírito de união, de ter um lugar para fugir até dos ecrãs, porque os miúdos estão todos agarrados aos ecrãs hoje em dia, e portanto nós concebemos este espaço muito nessa ótica, de tirar as pessoas de casa, os que sabem jogar mais, os que sabem jogar menos, não interessa, interessa de facto é que desfrutem deste equipamento, que é um equipamento novo na cidade, que está à disposição, obviamente, todo o concelho, de todas as pessoas que quiserem usufruir dele, aliás está num espaço aberto por isso mesmo, mas é de facto um dia muito feliz para nós, porque também, obviamente, enquanto governantes, entregar equipamentos à população é sempre sinal de que estamos a trabalhar e estamos no bom caminho. Isso para nós é muito importante.
2: Declarações de Marta Prates, a presidente da Câmara de Reguengos de Monsaraz, a fazer aqui alusão à inauguração na passada sexta-feira do campo de basquetebol 3x3 Basket Art no Parque da Cidade.
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8: e também com a Rádio Castrense, com quem estivemos em simultâneo há instantes. Vão passando 14 minutos do meio-dia, bom início de tarde. Já daqui a pouco trago-lhe algumas sugestões para o seu almoço, através dessas propostas que nos chegam dos restaurantes de Reguengos. Depois, mais um espaço de pedidos musicais que chegam por mensagem.
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16: Passam 20 minutos do meio-dia. 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
16: Entramos no espaço de mensagens.
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16: E por lá, se não passámos os parabéns de manhã a uma aniversariante, esta nossa ouvinte faz a bonita idade de 83 anos, a senhora Gertrudes Remédios está hoje de parabéns, a quem de facto enviamos os parabéns, as maiores felicidades e claro, desejamos um ótimo dia e portanto vamos lá então escutar esse tema de parabéns habitual aqui na nossa emissão, no espaço habitual dos aniversariantes, hoje aqui um pouquinho mais tarde neste espaço de mensagens, ainda assim cá vai então para a nossa ouvinte Gertrudes Remédios. Médios hoje a celebrar as suas 83 primaveras. Vem então por aí os parabéns na voz de António e também de Miguel Sala. É para ouvir agora na sua rádio. Espero que possa ter um bom início de tarde na nossa companhia.

E depois dos parabéns para a nossa ouvinte Gertrudes Remédios, seguimos com a música de Seminho. A mensagem diz: bom dia, gostava de ouvir Seminho, meu silêncio. Obrigado, é uma SMS que não vem assinada. Agradecemos de qualquer forma. Cá está então esse ritmo já a rodar na voz de Reguengos.

E depois de Seminho com o meu silêncio, seguimos com Jorge Ferreira. Boa tarde, Sr. João. Gostaria de ouvir uma música de parabéns para dedicar a mim por mais uma primavera e a todos os que fazem aniversário hoje e a todas e a todos. Um abraço, assina Carlos Silva. Uma mensagem que tinha chegado ontem. Obrigado, Carlos. Os nossos parabéns atrasados. Espero que tenha passado um dia feliz. E cá vão estes parabéns na voz de Jorge Ferreira.

0: Jorge Ferreira e estes parabéns, parabéns. É meio-dia e 33. 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
0: Em seguida vamos ouvir os Azeitonas, o pedido da Lia Silva, a dizer-nos olá, gostaria de ouvir os Azeitonas, anda comigo ver os aviões, obrigado. Obrigado também pela participação uma vez mais.

0: Os Azeitonas, anda comigo ver os aviões.
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0: Mais um pedido, bom dia. Gostaria de ouvir a música Ternura de Tony Carreira para dedicar a todas as pessoas que gostarem de ouvir. Obrigado e o resto de um bom dia. Assina a mensagem o nosso ouvinte, Zé Pedro. Obrigado também pela participação.

depois da Tony Carrara, mais uma mensagem diz: boa tarde, João, podia passar Luís Martins em Mãe, o amor que não se cansa, para a minha mãe que faz hoje 83 anos, que passa um dia feliz, são os votos dos filhos Paula, Guida e Zé Maria, muitos parabéns, beijinhos. Obrigado então à Paula por esta mensagem que nos fez chegar e vamos lá então ouvir esse tema.

Para estar Luís Martins e meio amor que não se cansa, estamos quase a terminar este espaço de mensagens. Vamos terminar com o pedido do Duarte Silva. Boa tarde, queria pedir uma música dos Lírios do Campo, a linda Trigueirinha, para dedicar ao FF Carrinhas, aos colegas de trabalho e para a Sociedade Agrícola Pestana e para o Monte do Baldio. Obrigado, Duarte, pela participação e cá está o tema.

0: E assim fechamos este espaço de mensagens. Amanhã este espaço regressa no mesmo horário, depois do meio-dia, até perto da uma. 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
0: Ficamos a 8 minutos da 1 da tarde, depois da 1:30, há Parodiantes, daqui a pouco notícias. 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
0: Estamos agora a 4 minutos da 1 da tarde. Vamos olhar então para o tempo que vai fazer nesta tarde de terça-feira. Espera-se uma tarde com algumas nuvens, vento fraco a moderado, a temperatura desceu. Relembra as máximas hoje na região: Reguengos com 31 graus, Moura com 30, Évora
4: Landroal, Portel, Mourão e Beja e também Redondo com 29, Porto Alegre com 26. Logo à noite a mínima prevista para Reguengos é de 13 graus. Amanhã vamos ter um dia de céu limpo, vento fraco e subida da temperatura. Amanhã os termómetros vão subir aos 35 graus em Reguengos de Monsaraz. Em destaque nas notícias, no topo de hora, o Castelo de Monsaraz é um dos 147 patrimónios finalistas do concurso Novas Sete Maravilhas de Portugal. A Liga Portuguesa contra o Cancro, através do Núcleo Regional do Sul, promove, a partir da próxima quinta-feira, um rasteio de cancro de mama em Reguengos. Ainda um homem de 76 anos morreu ontem na sequência de um despiste de motociclo que conduzia em Évora. Ainda destaque também para os efeitos da greve geral, marcada para amanhã quarta-feira, já se começam a fazer sentir nesta terça-feira em vários setores. Estas e outras notícias para desenvolver-se dentro de 3 minutos.
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4: Mais uma vez, muito boa tarde. Informação na Voz de Reguengos. O Castelo de Monsaraz é um dos 147 patrimónios finalistas do concurso Novas Sete Maravilhas de Portugal, após ter sido selecionado por um painel de especialistas entre as 629 candidaturas apresentadas a nível nacional. Na região do Alentejo e Ribatejo estão a concurso 21 patrimónios distribuídos por 7 categorias. O Castelo de Monsaraz integra a categoria Castelos, juntamente com o Castelo de Marvão e a Fortaleza de Elvas, disputando a preferência do público na meia-final regional, dia 20 de junho. Os dois patrimónios mais votados de cada categoria garantem o acesso à final regional. A votação pode ser efetuada através de chamada telefónica para o número 761-207-065 ou então através da aplicação TVI Passe, tendo cada participação o custo de 1 euro mais IVA. Com esta candidatura, o município de Reguengos-Monsaraz pretende reforçar a projeção nacional de Monsaraz, afirmando-o como um dos mais emblemáticos conjuntos patrimoniais do Alentejo no panorama do património português. Ao mesmo tempo, e sem esquecer a importância da comunidade local, a votação pública constitui uma oportunidade para mobilizar residentes, visitantes e instituições em torno de um património simbólico e da identidade e da história do concelho. A Liga Portuguesa contra o Cancro, através do Núcleo Regional do Sul, promove uma iniciativa de rastreio de cancro de mama em Reguengos de Monsaraz. A unidade móvel estará disponível a partir da próxima quinta-feira e até 8 de junho no Centro de Saúde de Reguengos. O serviço de caráter gratuito funciona de segunda a sexta-feira, no período da manhã, das 9 às 13, e no período da tarde, das 14 às 17h30. Esta ação conta com o apoio do Serviço Nacional de Saúde, da Unidade Local de Saúde do Alentejo Central e também do município de Reguengos de Monsaraz. Um homem de 76 anos morreu ontem na sequência de um despiste de um motociclo que conduzia no caminho municipal 1087, perto do bairro dos Canaviais, em Évora. Segundo a informação avançada pela Proteção Civil e também pela GNR, o óbito foi declarado no local pelo médico da viatura de médica de emergência e reanimação. O alerta para o acidente foi dado às 19 horas e 22 minutos e no local estiveram 16 operacionais, apoiados por 7 veículos, incluindo meios dos bombeiros de Évora, GNR e INEM. Os efeitos da greve geral marcada para amanhã já se começam a fazer sentir no dia de hoje em vários setores. Os maiores impactos da paralisação convocada pela CGTP no âmbito da contestação ao pacote laboral deverão ser sentidos amanhã, sobretudo na saúde, nomeadamente com o cancelamento de consultas médicas em centros de saúde e hospitais e também nas escolas, apesar de ser a última semana de aulas para milhares de alunos. A CGTP convocou a greve geral contra esse pacote laboral, mas a UGT não se associou ao protesto. E a vice-presidente da Comissão de Coordenação e Desenvolvimento Regional do Alentejo, Sony Ramos, reuniu com o secretário de Estado do Ambiente, José Manuel Esteves, para discutir prioridades ambientais na região. No encontro, foi apresentada a estratégia Terra, focada na melhoria da gestão de resíduos urbanos, com metas para aumentar a recolha seletiva e reduzir o recurso a aterro. Foram igualmente identificadas como prioridades o reforço das infraestruturas, a recolha porta a porta e o acesso a financiamentos, incluindo fundos comunitários e o fundo ambiental. Em discussão estiveram também os principais investimentos no Alentejo até 2030, essenciais para modernizar sistemas e apoiar a transição ambiental. O município de Mourão formalizou o contrato de empreitada para a ampliação dos espaços do concelho, uma intervenção que representa um investimento de 123.823 euros mais 90 cêntimos e que será executada através da instalação de estruturas modulares. O acordo foi celebrado entre a autarquia e a empresa Servirente Limitada, responsável pela realização desta obra. De acordo com o município, o projeto prevê recuperação e adaptação da área exterior do edifício, com o objetivo de criar novas zonas de trabalho destinadas aos serviços municipais, bem como espaços sociais para a utilização dos colaboradores. A intervenção responde à necessidade de adequar as instalações às exigências atuais de funcionamento dos serviços e de melhorar as condições de trabalho disponibilizadas pela autarquia. O valor total da empreitada, suportado integralmente pelo município de Mourão, vai permitir reforçar a capacidade funcional dos espaços do concelho, dotando o edifício de soluções modulares que respondem às necessidades identificadas nos serviços municipais. E uma mostra dos genuínos tapetes de arraiolos pelas principais artérias do Centro Histórico da Vila está em destaque no certame O Tapete Está na Rua, que começa amanhã. O evento promovido pelo município decorre até domingo e o programa integra, entre outras atividades, espetáculos musicais, animação de rua, recriação histórica, exposições, mostra e venda de produtos regionais e de artesanato e também de gastronomia. A mostra de tapetes de arraiolos no Centro Histórico da Vila com vários exemplares da tapeçaria local, estendidos nas ruas e praças e também pendurados nas portas, janelas e varandas, constitui o principal destaque do certame, que abre amanhã às 18 horas. Quanto ao cartaz de espetáculos, o mesmo inclui atuações de Carolina Deslandes, já no dia de amanhã, os 4h30 na quinta-feira, Terras de Raio, sexta-feira, Os à Toa, no sábado, e Terezinha Landeiro, no domingo, espetáculos que têm todos início às 22 horas na Praça do Município. E no que ao desporto diz respeito, a Comunidade Intermunicipal do Alentejo Central, em parceria com o município de Vila Viçosa, realiza no próximo dia 13 de junho, pelas 21 horas, no Cineteatro Florbelas Banca, a 19ª Gala do Desporto do Alentejo Central. Ao longo dos anos, a Gala do Desporto tem-se afirmado como um momento de referência na valorização, promoção e reconhecimento do mérito desportivo na região, distinguindo atletas, equipas, dirigentes, treinadores e entidades que se destacaram pelos resultados alcançados e pelo contributo prestado ao desenvolvimento do desporto na época desportiva 2024-2025. Nesta edição serão atribuídas mais de 120 distinções, reconhecendo o percurso e o desempenho de atletas e equipas que alcançaram posições de destaque em competições nacionais e internacionais. E finalmente, digo-lhe que a terceira corrida e caminhada memorial João Maltês regressa no próximo dia 28 de junho para unir desporto e solidariedade entre Rio de Moinhos, no Conselho de Borba, e Glória, no Conselho de Estremoz. Este ano com o objetivo de apoiar a iniciativa Da Vida Sorrir, dedicada a ajudar uma criança da região. Organizado pelo Grupo Desportivo e Cultural da Rio de Moinhos, o evento presta homenagem a João Maltês e volta a mobilizar atletas, caminhantes e famílias. O programa inclui uma corrida de 10 km, uma caminhada de 6,5 km e uma corrida jovem destinada aos escalões de benjamins e juvenis. A partida da corrida está marcada para as 9 horas, junto ao campo de futebol de Rio de Moinhos, seguindo-se a caminhada às 9 horas e 5 minutos. A meta estará instalada no ringue desportivo da Glória. Por cada inscrição na corrida de 10 km ou na caminhada, a organização irá doar 1 euro à campanha Da Vida Sorrir. Além deste contributo, os participantes podem ainda realizar um donativo extra no momento da inscrição. A Corrida Jovem integra igualmente a iniciativa solidária, reforçando o apelo, da campanha Vamos Ajudar o David a Sorrir. As inscrições decorrem na plataforma acorrer.pt. Segundo a organização, já foram registadas 94 inscrições, das quais 74 confirmadas.
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4: Oh, senhora Necleto, então com a nova lei laboral precisamos que seja mais flexível.
5: Flexível já eu sou doutor. Dobro a coluna às 9, vergo a carteira ao fim do mês, olha, ainda faço uma ginástica para pagar a renda.
4: Mas, homem, agora é preciso adaptar-se aos novos tempos.
5: Adaptar-me? Oh, eu já trabalho presencialmente, remotamente e espiritualmente.
4: Espiritualmente?
5: Sim, senhor. Olha, o salário desaparece. E eu acredito que ele existiu.
4: Ai, homem, olha que li aí a greve geral.
5: Ora, ainda bem. Sempre é um dia que paro por direitos, em vez de parar por falta... de autocarro.
6: Bom dia, tirou senha?
7: Bom dia, tirei. A aplicação deu-me o número 742.
6: Muito bem, ora estamos no 12.
7: Mas isto é digital?
6: Pois é, antigamente esperava em pé, agora espera com password.
7: Então e quando é que eu sou atendido?
6: Depende, ora, o sistema está lento.
7: O sistema?
6: Sim. E nós também, para não o deixar sozinho.
7: Ah, eu só queria era tratar de um papel.
6: Então veio ao sítio certo. Aqui o papel é tão importante que até quando acaba, imprimimos um aviso a dizer que não há.
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1: Mas onde é que o senhor julga que está? Calce imediatamente.
0: Já se risda, é sempre assim. Então a senhora faz uma pergunta e depois manda-me calar. Assim calado, não posso responder à questão.
1: Afinal, o senhor sabe onde está ou não sabe?
0: Claro que não. Eu não vim parar aqui por mim próprio, propriamente. Trouxeram-me e nem sequer me perguntaram se eu queria vir.
1: Silêncio! Silêncio ou eu mando evacuar.
0: Calma aí, que eu agora não tenho vontade.
1: Silêncio! Isto aqui é um tribunal.
0: Ah, boa. Até aqui vi que me esclareceram. E a senhora quem é que é?
1: Sou a juíza e o senhor tem que mostrar respeito, ouviu?
0: Oh, senhora, eu mostro-lhe tudo o que a senhora quiser. E respeito do respeito. Sempre lhe digo que a senhora é mesmo de respeito. Peito, pode crer.
1: Fico o senhor sabendo que o senhor está aqui acusado de peculato e latrocínio.
0: Como é que é?
1: Peculato e latrocínio.
0: Ah, muito prazer. Por acaso não conhecia esses dois? Não conhecia.
1: E o que é que tem a dizer em relação à acusação?
0: Mas qual é a acusação?
1: De peculato e latrocínio. Considera-se culpado ou inocente?
0: Inocente, totalmente inocente, minha senhora. Eu nem sei o que é que isso é.
1: Nega então os fatos.
0: Não nego, nem renego, nem desrenego, porque não me lembro de factos nenhuns.
1: Pois, imagina o estado.
0: O estado? Mas qual estado?
1: O seu!
0: Ai, não faz acaso, porque amanhã já estou de novo em estado novo.
1: Muito bem. E quanto ao peculato e ao latrocínio?
0: Óbvio, senhora. Eu já lhe disse que nem sequer sei o que isso é.
1: Oh, sendo assim, olhe lá. O que é que o senhor faria se eu o mandasse sair em liberdade até à próxima sessão do julgamento?
0: Aproveitava a oportunidade para fazer um assalto.
1: Um assalto? Mas o senhor está acusado de peculato e latrocínio e quer vir fazer um assalto?
0: Pois quero, minha senhora. Quero assaltar uma livraria para... para roubar um dicionário.
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4: Os avanços da medicina são impressionantes. Ainda havemos de ver transplantar cérebros humanos em burros e camelos.

0: Sr. Doutor, mas isso é mesmo possível?
1: Hoje não há impossíveis para a medicina, minha senhora. O problema do seu marido está apenas no mau funcionamento de um órgão. Substituindo esse órgão por um outro órgão saudável, pode acontecer um verdadeiro milagre. Pode crer.
2: Com outro órgão pode acontecer um milagre, Sr. Doutor. E que órgão seria esse? É um órgão de igreja, é?
1: Não, que disparate. Olhe lá. O senhor ainda não ouviu falar na substituição de órgãos humanos por órgãos de porco, por exemplo. Isso atualmente já é possível. Pode crer.

0: Libório, faz lá isso, homem. Se o senhor doutor acha que é a única solução, não deves hesitar, homem. Deixa lá fazer a operação para te trocar o órgão por um de porco em condições.
1: Se isto faço, está decidido. Mas olha que depois, se eu começar para aí a portar-me como um porco, não te admias, está bem?
0: Ora, ora, a diferença certamente até nem vai ser assim tão grande como isso. Pode avançar, seu doutor.
2: Muito bem, não se vão arrepender. Além disso, o nome do Sr. Libório vai ficar em todos os livros de medicina. O senhor vai ficar como um dos grandes marcos da história das ciências médicas.
1: Olha, sinceramente, espero é não ficar marcado para o resto da vida.
0: Passaram-se meses, mais de 9, depois do Libório ser operado, e assim rapidamente, como que acontece nos últimos episódios das telenovelas, eu engravidei e chegou o dia em que dei à luz e o senhor doutor foi dar a notícia ao Libório.
1: Então, senhor doutor, tudo bem? Já sou pai?
2: Pois é, mas prepare-se, porque afinal, como notámos nas ecografias, a criança não é bem tal e qual como esperávamos.
1: Ai, não é saudável, tem algum defeito?
2: É absolutamente saudável e não tem qualquer defeito. Só que, olhe, senhor Libório, a sua mulher deu à luz uma leitoa.
1: O quê? Uma leitoa? Está a ver no que dá a transplantação de órgãos de porco para humanos? Eu que esperava um rapaz.
2: Bem, a sua mulher, além da leitoa, também deu à luz uma salsicha. Mas a salsicha vinha à parte.

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3: 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Olá, bom dia. Isto é o Balcão Único?
4: É, sim, senhor.
3: Ótimo. Então trato aqui de tudo?
4: Não, trata de saber a que balcão tem que ir.
3: Mas se é único?
4: É único porque só há um funcionário para lhe dizer que falta um papel.
3: E qual é o papel?
4: Ora, o papel que prova que o senhor já entregou o papel que nós perdemos.
5: Querido, que cara é essa?
6: Olha, filha, fui multado na estrada por excesso de velocidade.
5: Ah, pois é, então tens a mania de ser acelera.
6: Tens acelera? Eu tenho é o pé pesado.
5: E então o que é que eles te fizeram?
6: Olha como tenho o pé pesado. Pisaram-me os calos e para festejar a época, pregaram-me uma castanha.
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8: E das duas já passam 6 minutos, uma vez mais, boa tarde, sejam então bem-vindos à Linha Direta, é o espaço de discos pedidos da tarde que fica na sua companhia até às 3.
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8: Bom, e o que deverá também já saber é que é precisamente esta a frase que terá que dizer ao fazer o seu pedido musical através do 266-502-766. A linha está disponível até perto das 3 da tarde. E vamos ao encontro da primeira participação. Vamos até a Aldeias de Montoito conversar com a nossa ouvinte, Conceição Ares. Muito bom dia, muito boa tarde.
12: Boa tarde.
8: E dizer bom dia, não é?
12: Pois.
8: Como é que está a Conceição?
12: Olha, cá vamos andando. Vamos aqui fazer uma pausazinha.
8: A descansar um bocadinho, não é?
12: Sim, sim.
8: Para depois voltar
12: ao trabalho. Tarefa. Um beijinho quem está a dar um toque.
8: Muito bem. Está já entregue aqui através das nossas ondas.
12: É verdade, é verdade.
8: Então, bom, vamos à frase.
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8: Quem vamos ouvir?
12: Vamos ouvir o DJ Ruma Fátima com Esquece o Meu Nome.
8: Isso mesmo. Vamos dedicar, não é?
12: Olha, para ser mais fácil é assim, fica tudo incluído. Um beijinho grande e sejam felizes e tudo bom para todos, João. Hoje fica assim.
8: Muito bem. Sim, senhor, está dedicado então. Conceição,
12: fica,
8: olha,
12: incluído, não fica ninguém de fora, como diz a Alexandra.
8: De A a Z.
12: De A a Z.
8: Ora, aí está. Muito bem. Conceição, então, olha, obrigado pela chamada. Espero que possa...
12: Ora, esta é com todo o prazer.
8: Eu sei que sim. Espero que possa continuar a passar bem o dia, está bem?
12: Igualmente, João, igualmente.
8: Beijinhos,
12: até amanhã. Obrigado.
8: Até amanhã, obrigado. E aí está, de novo na antena, DJ Ruma Fátima. Esquece o meu nome.

0: essa voz que muito tem passado pela voz de Reguengos nos últimos tempos. Chama-se Esquece o Meu Nome, é DJ rumo a Fátima. E agora não vamos rumo a Fátima, mas vamos rumo a São Marcos do Campo conversar com a Patrícia. Muito boa tarde, Patrícia.
1: Boa tarde.
0: Como é que está, Patrícia?
1: Está tudo bem.
0: Está sempre bem, não é?
1: Sim.
0: E sempre também na nossa companhia, não é?
1: É verdade.
0: Faz muito bem, sim senhor, e nós agradecemos. Então, vamos lá saber qual é aqui a nossa frase de participação.
1: Fé é remota, fé é confiança garantida.
0: Muito bem, vamos hoje ouvir.
1: Roberto Carlos, pergunte para o seu coração.
0: Isso mesmo. Vamos dedicar, não é?
1: Sim, para o meu marido, para o meu filho, para as minhas filhotas, para a minha sobrinha Flávia, para o meu sobrinho Marco, para a minha cunhada Angélica, para o meu cunhado Toy, para vocês aí na rádio e para quem gostar de ouvir.
0: Exato. Sim, senhora, muito bem, então fica dedicado e espero que possa continuar a passar bem esta tarde, está bem?
1: Obrigada igualmente.
0: Muito obrigado, Patrícia. Até à próxima. Boa tarde.
1: Obrigada a eu.
0: Até amanhã. Vamos ouvir então esse som do Roberto Carlos. Recordamos, pergunte para o seu coração.

0: música trazida por Roberto Carlos, ouvimos esta canção que se chama Pergunta para o Seu Coração. E avançamos agora para mais uma chamada que vem por aí. Vamos agora até Monte Trigo conversar com a nossa ouvinte Maria Custódia. Muito boa tarde.
1: Boa tarde, João.
0: Tudo bem? Está tudo. Perguntámos os dois a mesma coisa ao mesmo tempo, não é?
1: Sim, na companhia da Unifátio.
0: Neste caso, da voz da Reguengos, não é? Já.
1: A voz da Reguengos foi.
0: Exatamente. Muito bem, então vamos lá saber qual é a frase de participação.
1: Chega, é a moto de confiança garantida.
0: Quem vamos hoje ouvir, Maria Custódia?
1: É o Xavier, sexta, sábado e domingo.
0: O Elvis Santiago, não é?
1: É, foi.
0: Pois. Dedicamos?
1: A dedicar à minha irmã Betty, ao meu cunhado Manel, à minha irmã Dionita, aos três de Montrigo, à Margarida e Manuel Rodrigues de Montrigo, e à Maria Catarina e ao Marcílio de Montrigo.
0: Muito bem.
1: E o resto que não vê mais.
0: Sim, senhora.
1: E é para a Conceição Ares e para a Fábio com um beijinho e para a Manuela Marques.
0: Muito bem. Sim, senhora.
1: Um beijinho para elas.
0: Fica então dedicado, Maria Custódia.
1: Depois vão com uma boa tarde.
0: Muito obrigado, agradeço também. Espero que possa continuar a passar uma ótima tarde também. Está bem?
1: Está bem,
0: até amanhã. Então, até amanhã. Muito obrigado. Maria Custódia, a ligar de Monte Rodrigo, a participar então nesta edição de Discos Pedidos, que conta sempre com o apoio da HR Motors. 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

0: sexta, sábado e domingo, a voz é de Elvio Santiago. Nós por cá continuamos esta nossa viagem todas as tardes pelas várias localidades do nosso Alentejo. Já estivemos em aldeias Mondoito, São Marcos do Campo, Monte de Drigo e agora vamos até a Mieira conversar com a Flávia. Muito boa tarde.
1: Boa tarde.
0: Então, Flávia, tudo bem?
1: Está tudo bem.
0: Por hoje já está a descansar, não é?
1: Por hoje já está.
0: Pronto, muito bem. E agora é tempo de ouvir uma musiquinha aqui na rádio,
1: sim,
0: não é?
1: Sim.
0: Vamos à frase para já.
1: Vamos à frase. Sim. CHR Motors, a sua confiança é garantida.
0: Então, hoje vamos recordar.
1: Sim, vamos ouvir o Ricardo Henrique com o tema Carta.
0: Exatamente. Para dedicar, certamente, não é?
1: Sim, dedicar aos meus pais, ao meu irmão, dedicar à minha tia Patrícia, ao Becas, ao António Pires, ao Toy, à Maria Custódia, às meninas das Perolivas, à Marília, à Conceição Ares, para todos os ouvintes que estiverem na escuta, é para todos, está tudo incluído.
0: Muito bem, Flávia. Está então dedicado. Vamos ouvir esse tema já de seguida. Agradecemos a participação e desejamos também uma ótima tarde por aí.
1: Boa tarde, até amanhã. Obrigada.
0: Até amanhã. Obrigado nós. Até amanhã. Até amanhã. Flávia Lucas a pedir então para ouvir Ricardo Henrique. Trazem-nos a carta.

0: Ricardo e Henrique, com esta canção, a carta, vamos para mais uma participação e agora conversamos com o nosso ouvinte Francisco Aero. Francisco, muito boa tarde.
1: Boa tarde, João.
0: Tudo bem, Francisco?
1: Tudo muito boa.
0: A trabalhar, não é? Como sempre.
1: A trabalhar, sim.
0: Sim, senhor, muito bem. Ora, agora é tempo de pedir aqui uma música. Já lá vamos. Antes vamos querer saber qual é a frase.
1: CHR Motors é confiança garantida.
0: Muito bem. Ora, hoje vem escolher, portanto, uma canção que habitualmente pede, não é?
1: Uhum.
0: E, portanto, quem vamos ouvir?
1: Vamos ouvir a Lana d'Água ou o Hipocampo.
0: Hipocampo, muito bem.
1: Olha, o Toy está na escuta.
0: Pois.
1: Um abraço para ele.
0: Exatamente. Está sempre, não é? Está sempre ligado.
1: E o Becas também.
0: E o Becas também. O Becas deve estar a tentar ligar, digo eu.
1: Pois, talvez.
0: Digo eu, talvez, talvez. O Toy já ligou de manhã, portanto... Ora bem, então vamos dedicar a música.
1: Sim, olha, já para a minha mãe, que ela deve estar a ouvir, um beijinho para ela. Vai para a Marília, vai para a Conceição Aires, para a Manuela Cambaio. Um abraço ao António Pires também. Para as raparigas das Pelídeas.
0: Sim.
1: E para todas aquelas pessoas que falam da minha mãe, e para vocês aí na rádio, um resto de boa tarde para todos.
0: Muito bem, sim senhor. Pronto, e nós desejamos também ao Francisco uma ótima tarde de trabalho por aí.
1: Obrigado, João, igualmente.
0: Um abraço, até amanhã.
1: Outro, obrigado.
0: Obrigado. Tchau. O Francisqueiro a participar. Vamos lembrar o patrocínio e depois toca Lena d'Água.
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0: Hipocampo com a Lena d'Água. Vamos prosseguindo na edição da tarde dos Discos Pedidos, na voz de Reguengos. Ficamos precisamente em Reguengos, Monsaraz, com o nosso ouvinte Fátima Henriques. Muito boa tarde.
1: Boa tarde, João.
0: Tudo bem com a Fátima?
1: Ah, mas sim, agora que estamos para casa.
0: Pois, na nossa companhia.
1: Hoje o dia mais chiquinho, na companhia do Estado. Aqui estamos.
0: Faz muito bem, sim, senhora. Fátima, então vamos à nossa habitual frase.
1: Se é remota, confiança garantida.
0: Exatamente, é precisamente isso.
1: Agora um bocado.
0: Pois,
1: e depois. Amanhã, agora está bem.
0: Era isso que eu ia dizer, de quando são duas frases, não é?
1: É isso, é isso.
0: Pois é. Bom, então vamos ouvir o Zé Amaro, que vem acompanhado.
1: É isso mesmo.
0: Lúcia Pérez e Zé Amaro e Tudo Se Paga, não é?
1: É isso.
0: Vamos dedicar.
1: Olha, eu vou dedicar já. Olha, para toda a gente, pronto, uma boa tarde para toda a gente.
0: Bom, então vamos ouvir o Zé Amaro, que vem acompanhado.
1: É isso mesmo.
0: Lúcia Pérez e Zé Amaro e Tudo Se Paga, não é?
1: É isso.
0: Vamos dedicar.
1: Olha, eu vou...

0: Estamos a 19 minutos das 3, mais uma chamada que vem por aí nesta tarde e agora é tempo de ir até São Briços. Becas, boa tarde.
1: Olá, Sr. João Ferreira, boa tarde a todos os ouvintes.
0: Tudo bem por São Briços?
1: Está tudo calmo. O vento era um bocadinho assim, coisa, mas está-se bem aqui na rua agora.
0: E já se almoça hoje ou ainda não?
1: Até hoje já fui.
0: Ah, pois, com este tempo, não é? Já são 20 para as 3.
1: Portanto... Já viste as horas.
0: O Becas não poderia esperar mais, não é?
1: É pá, já estava com a miudinha, com a prima, com a avó, já estava com aquela gente toda.
0: Pois, nós percebemos isso. E eu acho bem, uma pessoa tem que se alimentar a horas, não é?
1: Pô, não é? Tem que acabar com isto. Não. Tem que arrumar com o problema, porque isto é um problema para a minha cabeça.
0: Pois, acredito. É um stress, não é?
1: É um stress do maior. Pois. Isto não. Ainda bem que tu quinta-feira na baixo.
0: Parece que é feriado, não é?
1: Parece que é feriado.
0: Parece que sim.

0: para mim, para mim é.
1: Pois, julgo para a maioria também, digo eu, não sei.
0: Exatamente, exatamente.
1: Bom, então pá, antes...
0: Se é garra remota, toda a confiança é garantida, antes que eu me esqueça.
1: E era isso que eu ia dizer, precisamente.
0: Pronto.
1: E hoje, quem vamos ouvir?
0: Vamos ouvir os meus nichos, já há muito tempo não estou a comprar aí os cantarolando.
1: É mesmo? Vamos ouvi-los hoje?
0: Vamos ouvi-los hoje e vou dedicar... Quem é que faz anos? Epá, que negócio, sei. Mas se este não está a dizer hoje aqui em malta daí, desse lado que eu conheço, não acho que não.
1: Eu tenho aqui uma senhora que faz 83 anos hoje.
0: Ei, parabéns para ela.
1: Gertrudes Remédios.
0: Gertrudes Remédios.
1: Portanto, esperamos nós lá chegar, não é? Aos 83 também.
0: Oh, Ferreira, estou a lutar para chegar lá, mas não está a ser fácil.
1: É uma luta difícil, não é?
0: É muito complicada.
1: Pois, pois. Mas pronto, assim esperamos.
0: Fogo. Mas pronto, se Deus quiser, é de lá chegar.
1: Claro.
0: Se ele quiser, olha, chega mesmo, mas lá estou do outro lado.
1: Pois.
0: Pois. Bom, então muitos parabéns para ela e tudo a correr bem e muita saúde, que é o mais importante.
1: Muito bem. Portanto, vamos dedicar a música.
0: A música, não esquecer dos nossos imigrantes e à Flávia, aquela rapaziada toda, ao Cosmo, ao Max, isto é tanta gente, à rapaziada da Albuquerque. Olha, vai também para ti, para a tua família, para a minha família toda. E para a menina Fátima Henriques, também foi que entrou há pouco, acho eu.
1: Sim, sim.
0: E um beijinho também para a mãe do Francisco e outro para a minha, obrigado. Também pode ser para a tua, vá.
1: Muito obrigado.
0: E pronto, e tudo corre bem, até amanhã se Deus quiser. E adeus e obrigado.
1: Muito bem, está então dedicado, Becas. Ótima tarde e até amanhã.
0: Até amanhã, adeus.
1: Obrigado. O Becas a participar, a ligar de São Brizos e a pedir-nos para ouvir os Cantarolando. Já lá vamos, antes, o patrocínio. 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

0: Aqui está a famosa gotinha de água com o projeto Cantarolando. Vamos para mais uma chamada. Participação da nossa ouvinte Maria de Conceição, ligar-te para Olivas. Muito boa tarde, Maria.
1: Boa tarde, Primo João.
0: Então, como é que está hoje? Bem disposta?
1: Estou bem disposta.
0: E essa luta aí com o telefone, como é que tem sido?
1: Oh.
0: É melhor nem falar, não é?
1: Pois.
0: Hoje era uma miudona.
1: Hoje então estou mais cansada, que fui fazer análises a erguengo.
0: Pois. E já sabe quando tem que sair, depois do dia, pois, acaba por ser cansativo, não é?
1: Pois, as costas queixam-se mais.
0: Exato, exato. Mas pronto, agora, comodamente, pode estar aí por casa a ouvir-nos, a descansar também, não é?
1: Pois.
0: Muito bem, então vamos à nossa frase.
1: Se é HR Motors, a confiança é garantida.
0: Então quem vamos ouvir?
1: O Buba Espinho e o António Zambujo, roubei-te um beijo.
0: Exato. Vamos dedicar, não é?
1: Vou dedicar já ao Primo João e à sua família.
0: Muito obrigado.
1: À minha irmã, às minhas filhas, os meus netos, os meus genros, os meus primos, o meu sobrinho. E depois vai para toda a gente que estiver na escuta.
0: Muito bem, sim senhora.
1: De A a Z também.
0: De A a Z também, sim senhora. Pronto, então fica dedicado. Espero que possam continuar por aí a passar uma ótima tarde, está bem?
1: Sim, esperamos que sim.
0: Beijinho, Maria. Até amanhã.
1: Um beijinho.
0: Obrigado. Ora bem, pelas minhas contas, ainda é possível atendermos mais uma participação. Vai ser mesmo a última desta edição da tarde dos discos pedidos, que está no ar ainda até perto das 15 horas. E damos ainda a possibilidade de mais um ouvinte participar nesta edição, ligando 266-502-766.

0: Dar-nos a boas e bobas, Pinho, é passarem por cá com este Roubei-te um Beijo e vamos para a última participação, que é da nossa ouvinte Rosária. Muito boa tarde.
1: Boa tarde, Primo João.
0: Cá estamos, não? Ainda conseguiu chamada?
1: Ainda consegui.
0: Pronto, isto lá está. Quem tem muita paciência, quem luta, consegue sempre o que quer, não é?
1: Pois, minha irmã é muito boa para isto.
0: Pois, eu já percebi. Já percebi que ela como secretária é ótima. Ora bem, então vamos à nossa habitual frase, não é?
1: Chega, Hermota, confiança garantida.
0: Muito bem. Quem vamos ouvir?
1: Zeca Afonso, Menina dos Olhos Tristes.
0: Exato.
1: A minha irmã já dedicou a toda a gente, por isso eu vou dedicar só ao Primo João, com muitos beijinhos para si e para aqueles meninos lindos que lá têm na sua casa.
0: Muito bem, muito obrigado. Agradeço como sempre. E já agora...
1: A sua família toda, pois.
0: Muito obrigado.
1: Mas as crianças são sempre mais bonitas.
0: Sem dúvida, sem dúvida. Pois bem, então fica dedicado. Um beijinho para a Rosária e, olhe, espero que possa continuar agora aí a descansar depois de uma manhã agitada, não é?
1: Sim, senhora.
0: Então até amanhã.
1: Até amanhã, Deus quiser, e muitos beijinhos.
0: Muito obrigado, para si também. Beijinho, boa tarde. Ficamos por aqui, numa hora patrocinada pela HR Motors. Vamos ter notícias daqui a pouco. Agora, Zeca Afonso e Menina dos Olhos Tristes.

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2: Mais uma vez, muito boa tarde. Informação na Voz de Reguengos. O Castelo de Monsaraz é um dos 147 patrimónios finalistas do concurso Novas Sete Maravilhas de Portugal, após ter sido selecionado por um painel de especialistas entre as 629 candidaturas apresentadas a nível nacional. Na região do Alentejo e Ribatejo estão o concurso 21 patrimónios, distribuídos por 7 categorias. O Castelo de Monsaraz integra a categoria Castelos, juntamente com o Castelo de Marvão e a Fortaleza de Elvas, disputando a preferência do público na meia-final regional, dia 20 de junho. Os dois patrimónios mais votados de cada categoria garantem o acesso à final regional. A votação pode ser efetuada através de chamada telefónica para o número 761-207-065 ou então através da aplicação TVI Passe, tendo cada participação o custo de 1 euro mais IVA. Com esta candidatura, o município de Reguengos Monsaraz pretende reforçar a projeção nacional de Monsaraz, afirmando como um dos mais emblemáticos conjuntos patrimoniais do Alentejo no panorama do património português. Ao mesmo tempo, e sem esquecer a importância da comunidade local, a votação pública constitui uma oportunidade para mobilizar residentes, visitantes e instituições ao entorno de um património simbólico e da identidade e da história do concelho. A Liga Portuguesa contra o Cancro, através do Núcleo Regional do Sul, promove uma iniciativa de rastreio de cancro de mama em Reguengos de Monsaraz. A unidade móvel estará disponível a partir da próxima quinta-feira e até 8 de junho no Centro de Saúde de Reguengos. O serviço de caráter gratuito funciona de segunda a sexta-feira, no período da manhã, das 9 às 13, e no período da tarde, das 14 às 17h30. Esta ação conta com o apoio do Serviço Nacional de Saúde, da Unidade Local de Saúde do Alentejo Central e também do município de Reguengos de Monsaraz. Um homem de 76 anos morreu ontem na sequência de um despiste de um motociclo que conduzia no caminho municipal 1087, perto do bairro dos Canaviais, em Évora. Segundo a informação avançada pela Proteção Civil e também pela GNR, o óbito foi declarado no local pelo médico da viatura de médica de emergência e reanimação. O alerta para o acidente foi dado às 19 horas e 22 minutos e no local estiveram 16 operacionais, apoiados por 7 veículos, incluindo meios dos bombeiros de Évora, GNR e INEM. Os efeitos da greve geral marcada para amanhã já se começam a fazer sentir no dia de hoje em vários setores. Os maiores impactos da paralisação convocada pela CGTP no âmbito da contestação ao pacote laboral deverão ser sentidos amanhã, sobretudo na saúde, nomeadamente com o cancelamento de consultas médicas em centros de saúde e hospitais, e também nas escolas, apesar de ser a última semana de aulas para milhares de alunos. A CGTP convocou a greve geral contra esse pacote laboral, mas a UGT não se associou ao protesto. E a vice-presidente da Comissão de Coordenação e Desenvolvimento Regional do Alentejo, Sónia Ramos, reuniu com o secretário de Estado do Ambiente, José Manuel Esteves, para discutir prioridades ambientais na região. No encontro, foi apresentada a estratégia Terra, focada na melhoria da gestão de resíduos urbanos, com metas para aumentar a recolha seletiva e reduzir o recurso a aterro. Foram igualmente identificadas como prioridades o reforço das infraestruturas, a recolha porta a porta e o acesso a financiamento, incluindo fundos comunitários e o fundo ambiental. Em discussão estiveram também os principais investimentos no Alentejo até 2030, essenciais para modernizar sistemas e apoiar a transição ambiental. O município de Mourão formalizou o contrato de empreitada para a ampliação dos espaços do concelho, uma intervenção que representa um investimento de 123.823 euros mais 90 cêntimos e que será executada através da instalação de estruturas modulares. O acordo foi celebrado entre a autarquia e a empresa Servirente Limitada, responsável pela realização desta obra. De acordo com o município, o projeto prevê recuperação e adaptação da área exterior do edifício, com o objetivo de criar novas zonas de trabalho destinadas aos serviços municipais, bem como espaços sociais para a utilização dos colaboradores. A intervenção responde à necessidade de adequar as instalações às exigências atuais de funcionamento dos serviços e de melhorar as condições de trabalho disponibilizadas pela autarquia. O valor total da empreitada, suportado integralmente pelo município de Mourão, vai permitir reforçar a capacidade funcional dos espaços do concelho, dotando o edifício de soluções modulares que respondem às necessidades identificadas nos serviços municipais. E uma mostra dos genuínos tapetes de arraiolos pelas principais artérias do Centro Histórico da Vila está em destaque no certame O Tapete Está na Rua, que começa amanhã. O evento promovido pelo município decorre até domingo e o programa integra, entre outras atividades, espetáculos musicais, animação de rua, recriação histórica, exposições, mostra e venda de produtos regionais e de artesanato e também de gastronomia. A mostra de tapetes de arraiolos no Centro Histórico da Vila, com vários exemplares da tapeçaria local, estendidos nas ruas e praças e também pendurados nas portas, janelas e varandas, constitui o principal destaque do certame, que abre amanhã às 18 horas. Quanto ao cartaz de espetáculos, o mesmo inclui atuações de Carolina Deslandes, já no dia de amanhã, os 4:30 na quinta-feira, Terras de Raio, sexta-feira, Os à Toa, no sábado, e Terezinha Landeiro, no domingo, espetáculos que têm todos início às 22 horas na Praça do Município. E no que ao desporto diz respeito, a Comunidade Intermunicipal do Alentejo Central, em parceria com o município da Vila Viçosa, realiza no próximo dia 13 de junho, pelas 21 horas, no Cineteatro Florbelas Banca, a 19ª Gala do Desporto do Alentejo Central. Ao longo dos anos, a Gala do Desporto tem-se afirmado como um momento de referência na valorização, promoção e reconhecimento do mérito desportivo na região, distinguindo atletas, equipas, dirigentes, treinadores e entidades que se destacaram pelos resultados alcançados e pelo contributo prestado ao desenvolvimento do desporto na época desportiva 2024-2025. Nesta edição serão atribuídas mais de 120 distinções, reconhecendo o percurso e o desempenho de atletas e equipas que alcançaram posições de destaque em competições nacionais e internacionais. E finalmente, digo-lhe que a terceira corrida e caminhada memorial João Maltês regressa no próximo dia 28 de junho para unir desporto e solidariedade entre Rio de Moinhos, no Conselho de Borba, e Glória, no Conselho de Estremoz, este ano com o objetivo de apoiar a iniciativa da Vida Sorrir, dedicada a ajudar uma criança da região. Organizado pelo Grupo Desportivo e Cultural de Rio de Moinhos, o evento presta homenagem a João Maltês e volta a mobilizar atletas, caminhantes e famílias. O programa inclui uma corrida de 10 km, uma caminhada de 6,5 km e uma corrida jovem destinada aos escalões de benjamins e juvenis. A partida da corrida está marcada para as 9 horas, junto ao campo de futebol de Rio de Moinhos, seguindo-se a caminhada às 9 horas e 5 minutos. A meta estará instalada no ringue desportivo da Glória. Por cada inscrição, na corrida de 10 km ou na caminhada, a organização irá doar 1 euro à campanha da Vida Sorrir. Além deste contributo, os participantes podem ainda realizar um donativo extra no momento da inscrição. A Corrida Jovem integra igualmente a iniciativa solidária, reforçando o apelo, da campanha Vamos Ajudar o David a Sorrir. As inscrições decorrem na plataforma acorrer.pt. Segundo a organização, já foram registadas 94 inscrições, das quais 74 confirmadas.
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4: Bom dia, senhores ouvintes. Fala-vos o segundo sargento Rui Beijinho da Sala de Situação do Comando Territorial da Guarda Nacional República na Évora para vos informar acerca da atividade operacional desenvolvida no dia 1 de junho de 2026. Na área de responsabilidade deste comando ocorreram 10 acidentes de viação, sendo de 6 colisões, 3 despistes e um atropelamento, do qual resultaram uma vítima mortal e 2 feridos leves. Ocorreu um acidente de trabalho, do qual resultou um ferido leve. Registaram-se 5 incêndios, todos de natureza agrícola, tendo ardido cerca de 0,80 hectares de pasto. No âmbito da criminalidade foram registadas 12 ocorrências, sendo 5 crimes contra as pessoas, 2 crimes contra o património e 5 crimes contra a vida em sociedade. Foram efetuadas 2 detenções em flagrante delito pelo crime de condução de veículo automóvel em estado de embriaguez. No âmbito de contorno nacional registramos 58 infrações relativas à legislação rodoviária e 2 infrações relativas à legislação policial. Mantemos as operações direcionadas à fiscalização do comércio e captura, posse e transporte de meixão, à prevenção da floresta e ao controle do mato da madeira do pinheiro, à prevenção e repressão à contrafação, em especial no âmbito da propriedade industrial. Também a fiscalização do transporte terrestre e marítimo de animais vivos, uma operação com incidência no policiamento intensivo costeiro, está também em vigor uma operação no âmbito da fiscalização rodoviária, uma operação de sensibilização da problemática dos afogamentos, uma operação com incidência nos imigrantes que regressam ao território nacional e, por fim, iniciou uma operação com incidência nos exames escolares. Por hoje é tudo. A saúde e situação do Comando Territorial de Évora, respeito e efetivo das unidades. Desejo a todos vós um ótimo dia.
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2: Dia das 15, já passam 17 minutos. Uma vez mais, boa tarde. Sejam bem-vindos a mais uma hora de emissão de às 4 em 99 FM.
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2: Partimos para a música com Badocha e Aqui Para Ti.

0: Esta é a música dos Dama, aqui também com Zé Amaro e este Ficar ao Ai. Aproximamos-nos das 3:30 da tarde, uma hora habitualmente dedicada às vozes nacionais. Hoje não temos voz do artista, mas aproveito já para vos dizer que na próxima sexta-feira irei estar à conversa com a cantora Mónica Sintra, que tem um novo single, que certamente já ouviu passar aqui na Voz do Reguengo, chama-se Barbie, e é sobre essa canção que iremos conversar na próxima sexta-feira, depois das 15 horas.
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0: Espero que possa continuar ligado à Voz de Reguengos nesta tarde. Já agora deixo-lhe uma sugestão. Acontece o 3º Grande Prémio de Santo António em atletismo. Vai ser no próximo dia 14 de junho, também por ocasião das festas de Santo António, que estão quase a iniciar em Reguengos de Monsaraz, vai ser já no próximo dia 10. Inscrições para a caminhada 3€, a mesma começa às 9 da manhã. Para a corrida 9,99€, a mesma começa às 9h30. Pode fazer a sua inscrição em www.acorrer.pt. O valor das inscrições da caminhada reverte em favor dos bombeiros voluntários de Reguengos de Monsaraz.

0: dançar.
1: A música dos Alentons e este amor antigo. Faltam 20 minutos para as 4 da tarde de terça-feira, 2 de junho. Deixe-me dar-lhe aqui uma sugestão já para o próximo dia 5 de junho, ou seja, próxima sexta-feira. É uma iniciativa do Centro Social e Paroquial do Sagrado Coração de Jesus de Campinho, que organiza uma angariação de fundos. A partir das 19 horas vai haver animação com o DJ Moonlight e também sardinhas, grelhados e bebidas. Portanto, fique já com esse evento na sua agenda. É sexta-feira, a partir das 19 horas, no Lar de Campinho, esta angariação de fundos. Vai ser, portanto, a animação feita pelo DJ Moonlight. Passe então por lá. 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E voltamos à música, para ouvirmos agora o sucesso de Miguel Carreira e de Terry, escutamos Tina.

A música é trazida pela Fifi Milho e o tema era Eres Tu. Estamos praticamente no final desta hora de emissão. Relembro que daqui a pouco vamos ter informação regional, na cadeia de informação regional que temos connosco diariamente agora, e essas notícias chegam-nos da Rádio Elvas dentro de alguns instantes, num simultâneo Rádio Voz de Reguengos, Rádio Elvas. 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Terminamos esta hora com os pesticidas, vem por aí a Paulinha, tema que nos leva até perto das 4. Continuação de boa terça-feira para si.

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1: Passamos para as notícias na Rádio Elvas. Antigos militares que prestaram serviço em Elvas e no 6º Regimento de Infantaria 8 reencontram-se no sábado na cidade. Junta da Expectação prepara grande sardinhada para a celebração dos Santos Populares em Campo Maior, Dia Mundial da Criança, celebrado com muita animação na escola de primeiro ciclo da Boa Fé. Botugés está a alugar a Motorpor em Elvas e reforça a oferta automóvel com mais de 1000 viaturas em stock. São estes os temas que desenvolvemos já de seguida. Antigos militares, oriundos de norte a sul do país, que prestaram serviço em Elvas e no 6º Regimento de Infantaria 8, reencontram-se no próximo sábado na cidade para momentos de convívio e confraternização. Este que é já o 7º convívio e tem o seu quartel-general no Museu Militar, explica João Coré, um dos responsáveis pela organização do encontro, serve sobretudo para reavivar memórias.
2: É o 7º convívio, é mais um encontro. Estamos vindo ao longo destes anos com esta iniciativa e cá estamos mais um ano para rever memórias e cá estarmos novamente.
1: Necessariamente que aqui o quartel-general deste vosso convívio, desta vossa iniciativa, é o Museu Militar de Elvas, não é?
2: Exatamente, não poderia deixar de ser. É emblemático, é simbólico também e, como nos outros anos anteriores, também teria que ser aí. Se bem que temos umas ideias para o próximo ano de uma coisa diferente. Mas para já este ano mantém-se também por ali porque é o sítio ideal para os militares.
1: Era também ali a vossa casa, por assim dizer, não é?
2: Exatamente, era a casa de todos, portanto todos reuniam ali oficiais, classe de oficiais, agentes e praças e, pronto, é realmente emblemático esse local.
1: Ainda antes do momento alto da iniciativa, o almoço convívio nos claustros do Museu Militar serão promovidas diferentes visitas a vários espaços da cidade. O programa inicia-se com uma missa por alma dos militares já falecidos.
2: Às 9h15 temos a cerimónia na Igreja de São Domingos, portanto, os militares já falecidos. Depois, o programa de sexo às 10 da manhã com uma visita guiada ao Museu Militar, por José Ribeiro, portanto um ex-militar oficial que tem um vasto conhecimento da história de todo o Regimento de Infantaria, aliás, antes de ser Regimento de Infantaria, portanto é um expert nessa matéria de historial de todas as munições de Elvas e terá uma história muito importante para contar e coisas desconhecidas que nós não sabíamos, quer delas, quer daquela instituição militar.
1: Em simultâneo, temos uma ou outra, não é? Portanto, isto é à escolha do freguês, como se costuma dizer.
2: Exatamente. Nós pensámos e diferenciar as visitas para não ficar tudo localizado num local só. Portanto, os militares têm a opção de escolher a visita que lhe mais convém, que lhe mais memórias traz e neste caso, temos também às 10 horas, portanto em simultâneo, temos a visita guiada às antigas instalações do BC8, do Tribunal Militar e da Casa da Reclusão.
1: A Casa das Barcas e o Castelo de Elvas receberão também a visita dos antigos militares.
2: Às 10h45 teremos a visita à Casa das Barcas, onde aí estavam estacionados todos os veículos militares. Seguidamente, às 11h10, temos também uma breve visita ao castelo, para os militares que pretendam ver a vista e recordar também memórias. Seguidamente, às 13h30, temos o ponto alto do convívio, que é o almoço nos claustros do museu. Portanto, vai ser o ponto alto onde os militares realmente vão estar unidos ali.
1: Em pleno convívio.
2: Nós vamos fazer, este ano, temos umas breves homenagens. Ano passado foi ao Capitão Pequito, que era uma figura emblemática da cidade de Elvas, uma cerimónia para ele também. E este ano vamos fazer uma homenagem-cerimónia de agradecimento aos senhores capelões Simões, ao senhor capelão Tomás, ao senhor capelão Jerónimo, ao senhor capelão Jorge e ao senhor capelão Agostinho. Portanto, foram elementos essenciais naquela época dos militares, servindo de ponto de equilíbrio emocional e de aconselhamento aos militares e, portanto, este ano é uma referida homenagem aos capelões, que acho que é justo.
1: A entrevista completa a João Coreia para ouvir no site em radioelvas.com. Os Santos Populares vão ser celebrados com a tradicional sardinhada na freguesia de Nossa Senhora da Expectação em Campo Maior. O evento, marcado para 13 de junho, é aberto a toda a comunidade e promete aliar a tradição gastronómica à animação musical do grupo Cristais da Noite. Hugo Milton, o presidente da Junta, destaca que esta iniciativa é fundamental para reforçar os laços entre os fregueses e quem visita a vila.
3: Uma das nossas metas ao longo do ano, sempre fazer uma sardinhada para os nossos fregueses e não só,
0: quem quiser aparecer, mesmo não sendo da nossa freguesia, é sempre bem-vindo e acho que até se cria ali uma empatia entre todos.
1: A localização da festa segue a política de rotatividade da autarquia, garantindo que diversas zonas da freguesia possam usufruir da dinamização e dos benefícios das atividades.
0: O nosso propósito sempre, a nível da nossa freguesia, é ano após ano irmos, digamos, a várias zonas da freguesia, dar sempre a alguém a exploração daquela zona. E vamos sempre alterando conforme as atividades que houver, para que todos possam também ter algum benefício dali, mas mais que tudo, que haja ali um bom ambiente.
1: Com a animação do Pitor dos Cristais da Noite, a Sardinhada de São João, da Junta de Expectação em Campo Maior, promete ser um dos momentos mais animados do mês de junho na vila. As crianças do agrupamento de escolas Adelaide Cabete passaram ontem uma manhã diferente, repleta de animação e atividades na escola de primeiro ciclo da Boa Fé em Elvas. A iniciativa, promovida por ocasião do Dia Mundial da Criança, foi organizada pela Junta de Freguesia de Caiel, São Pedro e Alcáçova. Tal como refere o Presidente João Rondão, a Junta quis proporcionar aos mais novos, entre outras atividades, momentos de muita diversão e dança ao som de um DJ, depois da própria Câmara Municipal ter feito a entrega das habituais prendas às crianças.
3: Nós e o agrupamento pensámos que é um dia especial para eles, para eles e para nós, porque sentimos a obrigação, na realidade, de fazer este dia especial. Em primeiro lugar, teve aqui o município a oferecer-lhe uma prenda, que eles estão todos maravilhados com a prenda. E agora, a seguir, nós mantemos aqui durante a parte da manhã. Tem que um dizer que eles andam ali já a dançar por todo lado, temos gente ali a fazer ginástica com eles, umas brincadeiras. Portanto, passam aqui uma manhã até à hora do almoço, porque irão todos a almoçar aos seus sítios. Agora, durante a parte da manhã, nós pensámos fazer, divertir um bocadinho, em que eles, na realidade, sentissem que hoje é o Dia Mundial da Criança e que passasse um dia especial, mas principalmente a parte da manhã especial. Nós e o agrupamento, está aqui a senhora diretora, pensámos fazer isso, que penso que é para o lado das crianças e que eles valem tudo neste mundo.
4: Somos, é para isso também que servem, não é? As autarquias e as juntas de freguesia.
3: Penso que sim, em primeiro lugar é a nossa obrigação fazer, portanto, é para isso que cá estamos. Mas em primeiro lugar é mantê-los aqui, andarem aqui nesse divertimento que estão neste momento a fazer, que é uma maravilha. E pronto, é só o que desejo e obrigado a vocês, à razão, por se obrigar a deslocar aqui para ver, na realidade, que isto valeu a pena e vale a pena lembrarmos das crianças.
1: Agradecendo ao Presidente da Junta pela iniciativa e destacando também a oferta das prendas por parte do município, assim como as atividades desenvolvidas pelos alunos do desporto da Escola Superior de Biociências, a diretora do agrupamento, Paula Rondão, assegura que as crianças merecem tudo.
5: Sem dúvida, é o dia delas, é o dia para elas. Estão muito contentes, estão a divertir-se imenso, como vocês podem ver. Agradecer ao Sr. Presidente da Junta. Portanto, disponibilizamos aqui o DJ, o lanchinho que também vão ter por parte da Junta de Freguesia, mais os jogos também por parte da Escola Superior Agrária. Portanto, o Presidente da Câmara, o Sr. Vice-Presidente já cá esteve também a entregar as prendas por parte do município. Portanto, sou o coquetel todo preenchido para que elas passem uma manhã diferente, uma manhã animada, digna de uma criança, que é mesmo assim.
1: Dia Mundial da Criança, que foi celebrado com muita animação e atividades para os mais novos na manhã desta segunda-feira, na Escola do Primeiro Ciclo da Boa Fé. A Botijosta em Elvas é agora Motorpor. Com a mesma equipa de sempre, o stand passa a contar com mais de 1000 viaturas seminovas e usadas em stock, a par de veículos novos de 20 marcas diferentes. Para José Manuel Pires, diretor do Polo de Elvas da Motorpor e antigo gerente da Botijosta, a concretização deste projeto, que acima de tudo acompanha a evolução do negócio da indústria automóvel, é um orgulho.
6: Um orgulho muito grande para mim, em termos pessoais, a concretização deste projeto. Portanto, isto no fundo visa percorrermos o caminho daquilo que é o negócio da indústria automóvel hoje, ou seja, temos que ser grandes, temos que ter dimensão, um bocadinho à semelhança do que é o mundo hoje. E, portanto, este projeto passa muito por aí e visa muito essa situação. Continuamos a ser os mesmos, o mesmo local, a mesma equipa, a mesma política comercial, portanto, as mesmas pessoas, todos aqueles que os nossos clientes estão habituados. Continuamos aqui para dar o melhor, como sempre fizemos por eles durante estes anos todos, com esta grande diferença, ou seja, neste momento, através deste novo projeto, temos à nossa disposição um portfólio de 20 marcas, de viaturas novas, e mais de 1000 viaturas seminovas usadas em stock, ou seja, temos neste momento aqui 40 ou 50 carros em exposição, ainda estamos à espera de mais não sei quantos carros que vão chegar nas próximas horas, mas de qualquer das formas, temos acesso a uma plataforma do grupo, em que um vermelho, amarelo, azul, 3 portas, 5 portas, carrinha, ou seja, estamos perfeitamente capacitados para responder a qualquer que seja a necessidade dos nossos clientes, de quem nos procurar.
1: Destacando a dimensão da Motorpor, José Manuel Pires assegura que a marca é das maiores distribuidoras de negócio automóvel no sul do país.
6: O Grupo Motorpower, não é exagero dizê-lo, hoje é um dos maiores distribuidores do negócio automóvel a nível nacional. Opera essencialmente na zona sul do país, portanto, de Lisboa para baixo. Neste momento também já há algumas unidades de negócio no norte e efetivamente é isso, ou seja, é a dimensão. Portanto, é isto que este negócio hoje precisa, dimensão, volume. E através deste projeto nós localmente aqui conseguimos uma série de sinergias, uma série de vantagens, quer enquanto empresa, como também para os nossos clientes, que continua a ser esse o nosso foco, prestar um bom serviço, um serviço de qualidade e estarmos à altura de poder responder a todas as solicitações dos nossos clientes.
1: Para os clientes, há carros para todos os gostos e todas as carteiras.
6: Exatamente, todos os gostos, todos os preços. Temos desde um utilitário, um segmento A, até aos segmentos D e F, tanto elétricos, híbridos, híbridos plug-in, mild hybrid, ou seja, temos carrinhas, SUVs, desportivos. Portanto, abrangemos um leque muito grande de produto através desse portfólio que este projeto nos permite aceder e, portanto, gostava de convidar, enfim, todos os elvenses e não só, a visitarem-nos e a tomarem consciência da nossa nova realidade deste novo projeto.
1: O serviço de pós-vendas antes disponibilizado pela Butigest mantém-se com a Motorpor.
6: Continuamos a prestar o serviço da pós-venda que sempre prestámos, conforme disse, com as mesmas pessoas, a mesma equipa, os mesmos procedimentos, a mesma política comercial e, portanto, somos os mesmos, com esta grande vantagem de estarmos aliados neste momento ao termos por trás este grande suporte que é o grupo Motorpor, que nos permite, no meu modesto entender, prestar ainda um serviço melhor, mais cuidado, com mais diversidade de opções de viaturas e, portanto, acho que é uma grande vantagem, uma grande mais-valia, quer para nós enquanto empresa, quer também como para a nossa carteira de clientes e a todos aqueles que nos derem o gosto de se juntarem a nós, como é evidente.
1: A chegada a Elvas é, na verdade, mais uma etapa na estratégia de crescimento da Motorpor na região Alentejo, depois de Porto Alegre, Évora, Beja e Sines. A nível nacional, o grupo está representado em 12 concelhos. Quanto à previsão do estado do tempo, contamos com períodos de céu nublado, vento fraco a moderado e descida de temperatura mais significativa da máxima. Elvas, mínima de 15, máxima de 29. Campo Maior e Évora, mínima de 15 também, máxima a chegar aos 30. Porto Alegre, mínima de 15, máxima de 26. Para Beja, mínima de 14, máxima de 29 graus.
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2: Mais uma vez, muito boa tarde. Informação na Voz de Reguengos. O Castelo de Monsaraz é um dos 147 patrimónios finalistas do concurso Novas Sete Maravilhas de Portugal, após ter sido selecionado por um painel de especialistas entre as 629 candidaturas apresentadas a nível nacional. Na região do Alentejo e Ribatejo estão o concurso 21 patrimónios, distribuídos por 7 categorias. O Castelo de Monsaraz integra a categoria Castelos, juntamente com o Castelo de Marvão e a Fortaleza de Elvas, disputando a preferência do público na meia-final regional, dia 20 de junho. Os dois patrimónios mais votados de cada categoria garantem o acesso à final regional. A votação pode ser efetuada através de chamada telefónica para o número 761-207-065 ou então através da aplicação TVI Passe, tendo cada participação o custo de 1 euro mais IVA. Com esta candidatura, o município de Reguengos-Monsaraz pretende reforçar a projeção nacional de Monsaraz, afirmando-o como um dos mais emblemáticos conjuntos patrimoniais do Alentejo no panorama do património português. Ao mesmo tempo, e sem esquecer a importância da comunidade local, a votação pública constitui uma oportunidade para mobilizar residentes, visitantes e instituições ao entorno de um património simbólico e da identidade e da história do concelho. A Liga Portuguesa contra o Cancro, através do Núcleo Regional do Sul, promove uma iniciativa de rastreio de cancro de mama em Reguengos de Monsaraz. A unidade móvel estará disponível a partir da próxima quinta-feira e até 8 de junho no Centro de Saúde de Reguengos. O serviço de caráter gratuito funciona de segunda a sexta-feira, no período da manhã, das 9 às 13, e no período da tarde, das 14 às 17h30. Esta ação conta com o apoio do Serviço Nacional de Saúde, da Unidade Local de Saúde do Alentejo Central e também do município de Reguengos de Monsaraz. Um homem de 76 anos morreu ontem na sequência de um despiste de um motociclo que conduzia no caminho municipal 1087, perto do bairro dos Canaviais, em Évora. Segundo a informação avançada pela Proteção Civil e também pela GNR, o óbito foi declarado no local pelo médico da viatura de médica de emergência e reanimação. O alerta para o acidente foi dado às 19 horas e 22 minutos e no local estiveram 16 operacionais, apoiados por 7 veículos, incluindo meios dos bombeiros de Évora, GNR e INEM. Os efeitos da greve geral marcada para amanhã já se começam a fazer sentir no dia de hoje em vários setores. Os maiores impactos da paralisação convocada pela CGTP no âmbito da contestação ao pacote laboral deverão ser sentidos amanhã, sobretudo na saúde, nomeadamente com o cancelamento de consultas médicas em centros de saúde e hospitais, e também nas escolas, apesar de ser a última semana de aulas para milhares de alunos. A CGTP convocou a greve geral contra esse pacote laboral, mas a UGT não se associou ao protesto. E a vice-presidente da Comissão de Coordenação e Desenvolvimento Regional do Alentejo, Sony Ramos, reuniu com o secretário de Estado do Ambiente, José Manuel Esteves, para discutir prioridades ambientais na região. No encontro, foi apresentada a estratégia Terra, focada na melhoria da gestão de resíduos urbanos, com metas para aumentar a recolha seletiva e reduzir o recurso a aterro. Foram igualmente identificadas como prioridades o reforço das infraestruturas, a recolha porta a porta e o acesso a financiamento, incluindo fundos comunitários e o fundo ambiental. Em discussão estiveram também os principais investimentos no Alentejo até 2030, essenciais para modernizar sistemas e apoiar a transição ambiental. O município de Mourão formalizou o contrato de empreitada para a ampliação dos espaços do concelho, uma intervenção que representa um investimento de 123.823 euros mais 90 cêntimos e que será executada através da instalação de estruturas modulares. O acordo foi celebrado entre a autarquia e a empresa Servirente Limitada, responsável pela realização desta obra. De acordo com o município, o projeto prevê recuperação e adaptação da área exterior do edifício, com o objetivo de criar novas zonas de trabalho destinadas aos serviços municipais, bem como espaços sociais para a utilização dos colaboradores. A intervenção responde à necessidade de adequar as instalações às exigências atuais de funcionamento dos serviços e de melhorar as condições de trabalho disponibilizadas pela autarquia. O valor total da empreitada, suportado integralmente pelo município de Mourão, vai permitir reforçar a capacidade funcional dos espaços do concelho, dotando o edifício de soluções modulares que respondem às necessidades identificadas nos serviços municipais. E uma mostra dos genuínos tapetes de arraiolos pelas principais artérias do Centro Histórico da Vila está em destaque no certame O Tapete Está na Rua, que começa amanhã. O evento promovido pelo município decorre até domingo e o programa integra, entre outras atividades, espetáculos musicais, animação de rua, recriação histórica, exposições, mostra e venda de produtos regionais e de artesanato e também de gastronomia. A mostra de tapetes de arraiolos no Centro Histórico da Vila, com vários exemplares da tapeçaria local, estendidos nas ruas e praças e também pendurados nas portas, janelas e varandas, constitui o principal destaque do certame, que abre amanhã às 18 horas. Quanto ao cartaz de espetáculos, o mesmo inclui atuações de Carolina Deslandes, já no dia de amanhã, os 4:30 na quinta-feira, Terras de Raio sexta-feira, Os à Toa no sábado e Terezinha Landeiro no domingo, espetáculos que têm todos início às 22 horas na Praça do Município. E no que ao desporto diz respeito, a Comunidade Intermunicipal do Alentejo Central, em parceria com o município da Vila Viçosa, realiza no próximo dia 13 de junho, pelas 21 horas, no Cineteatro Flor Belas Banca, a 19ª Gala do Desporto do Alentejo Central. Ao longo dos anos, a Gala do Desporto tem-se afirmado como um momento de referência na valorização, promoção e reconhecimento do mérito desportivo na região, distinguindo atletas, equipas, dirigentes, treinadores e entidades que se destacaram pelos resultados alcançados e pelo contributo prestado ao desenvolvimento do desporto na época desportiva 2024-2025. Nesta edição serão atribuídas mais de 120 distinções, reconhecendo o percurso e o desempenho de atletas e equipas que alcançaram posições de destaque em competições nacionais e internacionais. E finalmente, digo-lhe que a terceira corrida e caminhada memorial João Maltês regressa no próximo dia 28 de junho para unir desporto e solidariedade entre Rio de Moinhos, no Conselho de Borba, e Glória, no Conselho de Estremoz, este ano com o objetivo de apoiar a iniciativa da Vida Sorrir, dedicada a ajudar uma criança da região. Organizado pelo Grupo Desportivo e Cultural de Rio de Moinhos, o evento presta homenagem a João Maltês e volta a mobilizar atletas, caminhantes e famílias. O programa inclui uma corrida de 10 km, uma caminhada de 6,5 km e uma corrida jovem destinada aos escalões de Benjamins e Juvenis. A partida da corrida está marcada para as 9 horas, junto ao campo de futebol de Rio de Moinhos, seguindo-se a caminhada às 9 horas e 5 minutos. A meta estará instalada no ringue desportivo da Glória. Por cada inscrição, na corrida de 10 km ou na caminhada, a organização irá doar 1 euro à campanha da Vida Sorrir. Além deste contributo, os participantes podem ainda realizar um donativo extra no momento da inscrição. A Corrida Jovem integra igualmente a iniciativa solidária, reforçando o apelo, da campanha Vamos Ajudar o David a Sorrir. As inscrições decorrem na plataforma acorrer.pt. Segundo a organização, já foram registadas 94 inscrições, das quais 74 confirmadas.
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